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1: A Rádio Cidade informa a hora certa.
2: 10:01.
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1: A Rádio Cidade informa a hora certa.
2: 11:01.
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Pai nosso que estais no céu, santificado seja o vosso nome. Venha a nós o vosso reino. Seja feita a vossa vontade, assim na terra como no céu. O pão nosso de cada dia nos dai hoje. Perdoai-nos as nossas ofensas, assim como nós perdoamos a quem nos tem ofendido. E não nos deixeis cair em tentação, mas livrai-nos do mal. Ave Maria, cheia de graça, o Senhor é convosco. Bendita sois vós entre as mulheres, e bendito é o fruto do vosso ventre, Jesus. Santa Maria, Mãe de Deus, rogai por nós, pecadores, agora e na hora de nossa morte. Amém.

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1: A Rádio Cidade informa a hora certa.
2: 12:11.
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1: A Rádio Cidade informa a hora certa.
2: 1:03. 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
1: A Rádio Cidade informa a hora certa.
2: 2:03.
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1: A Rádio Cidade informa a hora certa.
2: 3 horas.
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0: 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A Rádio Cidade informa a hora certa.
1: 5:02.
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2: Alô, amigos de todo o Brasil. Estamos chegando com Sertanejo Classe A. Por aqui com você, sempre com você. Trazendo essa sequência só modão selecionado. Vamos juntos? A partir de agora, seguimos juntos. Dia de quarta-feira, meio de semana. Eu sou o Fabiano Farias. Agradeço você por estar sempre aí curtindo, ouvindo, cantando na sintonia pelo rádio ou pela internet também. Vamos de música, quem canta de primeira tem João Bosco e Vinícius cantando com Rio Negro e Solimões. Tá por aqui a música é Trembão. Ô, Trembão, essa mesmo. Tem Águas Passadas, Adriano Reis com Cuiabá e o Léo Canhoto e Robertinho, O Último Julgamento. Começamos então? Começamos então, Sertanejo Classe A.
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1: Sertanejo Classe A, Bob Robson, Meu Violão e a Lua. Teve o último julgamento, Léo Canhoto e Robertinho. Fechou a nossa primeira sequência, sim, tem intervalo por aqui, a gente volta já.
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1: A Rádio Cidade informa a hora certa.
2: 5:23.
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1: Sertanejo Classe A de volta por aqui, seguindo. Vamos juntos, sempre juntos. Pelo rádio e pela internet também. O Carreiro e Capataz está chegando e é Passarinho Prisioneiro. Zé Venâncio e Tião Mineiro, vivendo de aparência, tem Das Galvão cantando. Beijinho doce, só música boa, hein? Vamos cantando junto, ouvindo o melhor do sertanejo aqui no Sertanejo Classe A pra você.
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1: Titã Chororó cantando por aqui no nosso Sertanejo Classe A, Fogão a Lenha. Teve As Galvão, Beijinho Doce. E aí, manda tua mensagem com a sua pedida. A gente vai pro intervalo, voltamos já com Zezé Luciano, Thiago Viola e Kleber, quem Ataíde e Alexandre também depois do intervalo.
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0: A Rádio Cidade informa a hora certa.
1: 5:41.
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1: Sertanejo Classe A que vai seguindo. Zezé Luciano tá chegando, vem trazendo tudo de novo. Tem o Thiago Viola com o Kleber nas águas de dois lençóis. Ataíde Alexandre, Café no Bule. É o Sertanejo Classe A.
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0: canto sagrado, Marcelo Viola e Ricardo no Sertanejo Classe A.
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0: Vem chegando o intervalo por aqui no nosso Sertanejo. Geraldo Viola já tá por ali com Pantanal, Chico Amado e Xodó, Diego e Rafael, depois do intervalo.
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1: A Rádio Cidade informa a hora certa.
2: 6:02.
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5: Olá, tudo bem? Eu sou Alexandre Ricarte e está começando a partir de agora mais uma edição do Alô, Rural. Fique sabendo do que está acontecendo no mundo do agro.
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5: A picanha brasileira voltou a figurar entre os melhores pratos do planeta no ranking internacional Taste Atlas 2025-2026. Símbolo tradicional do churrasco nacional, o corte bovino conquistou a 15ª posição na lista das 100 melhores receitas gastronômicas do mundo. A inclusão reforça o reconhecimento da culinária do país no exterior, mantendo a carne brasileira em destaque nas avaliações internacionais pelo segundo ano consecutivo.
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5: A busca por novos parceiros comerciais virou rotina permanente para o agronegócio brasileiro, segundo a Apex Brasil. O objetivo é expandir mercados na Ásia, África e Américas, sem abandonar os grandes compradores tradicionais como China, Estados Unidos e União Europeia. Embora o acordo com o bloco europeu traga novas oportunidades, restrições à carne bovina e exigências ambientais ainda impõem barreiras ao comércio. O maior desafio atual do setor é comprovar internacionalmente a sustentabilidade e a tecnologia da produção nacional.
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5: A valorização da soja no mercado interno e internacional destravou as vendas antecipadas da safra 2026/27 no país. Produtores brasileiros já negociaram quase 30% da colheita futura, registrando um ritmo de vendas acima do ano passado e da média histórica. O avanço foi impulsionado pela forte demanda da China, cotações em alta na Bolsa de Chicago e tensões geopolíticas no exterior. A comercialização da safra atual também está em fase final. Quase 89% dos grãos já vendidos. E é isso, chegamos ao final de mais uma edição do Alô Rural, sempre te atualizando de tudo o que está acontecendo no mundo do agro. Muito obrigado, até a próxima, tchau.
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7: Sertanejo Classe A, vem que tem Azulão do Reino Encantado. Geraldo Viola e Pantanal cantando, tem Chico Amado e Xodó. Tem alguém no seu lugar, Diego e Rafael, Armadilha do Amor. Quer mais? Pede a sua aí, manda a sua mensagem aqui pra rádio. O sertanejo vai seguindo.
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1: Durval e Davi, lembrança de quem eu amo tocando por aqui. Teve Diego e Rafael, Armadilha do Amor também. Vai seguindo para mais um intervalo, porque vai passando, hein? Sertanejo Classe A, uma super sequência, a melhor seleção de sertanejo para você curtir todo dia por aqui. Intervalo tem intervalo.
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4: A Rádio Cidade informa a hora certa.
1: 6:20.
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10: É o Sertanejo Classe A. Muito bom poder estar com você todo dia por aqui. A nossa programação aqui da rádio, toda ela preparada para ficar com você, fazendo companhia, tocando só o que você gosta de ouvir. Vamos juntos, seguindo com o sertanejo. Vem Edson Hudson, Do Mundo Nada Se Leva. Tem previsão do tempo. Eu gosto dessa música. Zé Mulato e Cassiano. Léo Magalhães, Outra Vez na Estrada. Só o melhor do modão. 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

0: saudade é quem manda. Tocando por aqui na nossa super sequência do melhor do sertanejo, sertanejo classe A, que vai chegando para mais um intervalo. Sim, é rapidão, a gente volta já, não sai daí. Rápido, voltamos já com Milionários aí.
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0: Não saia daí. Daqui a pouco tem mais músicas aqui na Rádio Cidade.
1: A Rádio Cidade informa a hora certa.
2: 6h42.
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1: Sertanejo Classe A trazendo o som do milionário e do Zé Rico. Quem disse que esqueci? Mocoque Paraíso, Mágoa de Boiadeiro e Tim Daniel, Terra Tombada. 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
1: Sertanejo Classe A, Darcy Rossi e Robertinho, esta noite como lembrança teve terra tombada. 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
2: A Rádio Cidade informa a hora certa.
3: 7h26.
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1: Sertanejo Classe A e saideiras de hoje, fechando a nossa programação do sertanejo. Foi tocado tanta música boa, hein? Mas uma seleção boa de ouvir. Quarta-feira, meio de semana, amanhã, quinta-feira, a gente tá de volta. Nas saideiras de hoje, João Bosco e Vinícius com Chitão e Chororó. Será que eu sou o Tem Divino e Donizete, Escravo da Saudade? Lourenço Lorival, Franguinho na Panela, tem Goiânia e Paranaense também, A Viola e a Saudade. Tô indo, nos encontramos amanhã. Até amanhã, tchau.
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1: A Rádio Cidade informa a hora certa.
0: 7h44.
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1: A Rádio Cidade informa a hora certa.
2: 7:51.
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o grande homem. Mantém seu modo de pensar independentemente da opinião pública. É tranquilo, calmo, paciente, não grita nem se desespera. Pensa com clareza, fala com inteligência, vive com simplicidade. É do futuro e não do passado. Sempre tem tempo. Não despreza nenhum ser humano. Causa a impressão dos vastos silêncios da natureza. O céu, o oceano, o deserto. Não é vaidoso. Como não anda à cata de aplausos, jamais se ofende. Possui sempre mais do que julga merecer. Está sempre disposto a aprender, mesmo com as crianças. Trabalha pelo prazer do trabalho em si, não pela recompensa material. Vive dentro do seu próprio isolamento espiritual, onde não chegam nem o louvor, nem a censura. Não obstante, seu isolamento não é frio. Ama, sofre, pensa, compreende. O que você possui, dinheiro ou posição social, nada significa para ele. Só lhe importa o que você é. Despreza a opinião própria, tão depressa verifica o seu erro. Não respeita usos estabelecidos e venerados por espíritos tacanhos. Respeita somente a verdade. Tem mente de homem e coração de menino. Conhece a si mesmo, tal qual é. E conhece a Deus.

0: Rádio Cidade informa a hora certa.
1: 7h56. 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
2: Amém.

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2: Preste atenção nessa letra. Pra continuar.
3: Pra continuar.
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coração nessa letra e adoramos. 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

0: Meti na coroa, quem pôde acompanhar. Tiago capítulo 3, São Tiago capítulo 3, versículo 6 e seguintes. A língua é um fogo, ela é um mundo de maldade. Ocupa o seu lugar no nosso corpo e espalha o mal em todo o nosso ser. Com o fogo que vem do próprio inferno, ela põe toda a nossa vida em chamas. O ser humano é capaz de dominar todas as criaturas e tem dominado os animais selvagens, os pássaros, os animais que se arrastam pelo chão, os peixes. Mas ninguém, versículo 8, mas ninguém ainda foi capaz de dominar a língua. Ela é má, cheia de veneno mortal e ninguém a pode controlar. Versículo 9, usamos a língua tanto para agradecer ao Senhor e Pai, como para amaldiçoar as pessoas que foram criadas parecidas com Deus. Versículo 10, da mesma boca saem palavras tanto de agradecimento como de maldição. Meus irmãos, disse São Tiago, isso não deve ser assim. Por acaso, pode a mesma fonte jorrar água doce e água amarga? Meus irmãos, por acaso, pode uma figueira dar azeitonas ou um pé de uva dar figos? Assim também, uma fonte de água salgada não pode dar água doce. Mari, bom dia, boa tarde, boa noite.
1: Bom dia, boa tarde, boa noite, padre!
0: Tema hoje é sogro, sogras, genro, nora e cunhados. Bom, fazer uma pergunta, os colocando, eles não esperavam isso. Como é que é o relacionamento familiar? Começando com o Mário Duarte.
2: Nossa, graças a Deus, padre. Graças a Deus eu nunca tive problema com sogro, com sogra. Graças a Deus, sempre me dei bem com eles. Os meus sogros e meu sogro e minha sogra atuais são fantásticos. Gosto muito deles, eles gostam muito de mim. Graças a Deus. E hoje foi surpreendente, hein, padre? Eu pensei que ia vir mais coisa pesada aí, mas...
0: Só ficou pesado na hora que eu falei fofoca.
2: Isso,
0: né?
2: É isso que eu ia falar. Na hora, esse na hora tema fofoca... não tem jeito. A hora que o senhor entrou nesse assunto, aí realmente o negócio...
0: Você viu, aí foi o que eu vi de serpente, rapaz.
2: Isso, eu também.
0: Nossa senhora,
2: era o Butantan serpente ali. Eu falei, nossa, é o Butantan aqui.
0: Nossa senhora, tá? Então, e também, por incrível que pareça, o relacionamento sogra e nora, você percebeu?
2: Sim.
0: Foi um pouquinho mais complicado.
2: Sim.
0: Os outros até que... quer acompanhar?
2: Mas eu esperava pior. Com sogra e nora eu esperava mais.
0: Eu confesso também. Também foi... realmente, graças a Deus. Pandinha, como que eu faço para poder... Uma das coisas que fica... como acontece no Spotify? Se a pessoa perde o programa aqui agora, a partir das 9h30 já tem tudo lá, não é isso? No Spotify?
1: Sim, padre, sim, tudo lá. Bom dia, boa tarde, boa noite novamente. E o padre tá craque, viu, Mário? Ele explicou na coroa de São Miguel hoje. Você que, de repente, é o primeiro dia, acompanhou hoje o primeiro dia. Hoje, 26 dias de coroa de São Miguel. Ah, não acompanha a primeira, não acompanha a segunda, não acompanha a terceira. Todos os episódios estão no YouTube.
2: É
1: YouTube onde, Mário? Padre Marcelo Rossi Oficial. Marcelo Rossi.
2: Oficial.
1: Oficial, você entra lá, assiste, mas não só assiste.
0: Tem o selinho, né, de autenticação.
1: Não só assiste, né, padre? Inscreva-se no canal. Hoje, eu estava esperando começar a coroa de São Miguel, era o quê? 6h50. Quando deu 6h59, eu recebi a notificação. Começa a coroa de São Miguel. Já cliquei lá, já comecei a assistir. Uma bênção. Mais uma coisa importante, dá o like, Mario.
2: Dá o like,
1: porque
2: pessoal.
1: De repente a pessoa está procurando coroa de São Miguel, São Miguel Arcanjo, vai vir lá o vídeo do padre. E o mais importante de tudo, que o padre falou muito hoje, eu acho importante, uma pessoa que não está bem, a convivência com a sogra, com o sogro, com o cunhado, não está muito legal, compartilhar, né, Mario?
2: Isso, falando em dar o like, gente, muitas pessoas estão acessando, estão começando a acessar agora, estão começando a se familiarizar agora com o YouTube. Dá o like e apertar aquele joinha, aquele polegarzinho pra cima, clica nele.
1: Ótimo,
2: e aí,
1: Mario,
2: você dá o like. Isso é quando a gente fala curte.
3: Eu apanhei pra escrever isso, Mario.
2: É só clicar naquele joinha lá, curte o vídeo, clica no joinha, dá o like, clica no joinha.
1: Engraçado que o padre falou assim, nós estamos falando pra 40 a mais, mas deixa eu ver se tem pessoas mais novas. Aí os mais novos começaram a mandar mensagem.
2: Sim.
1: Essa interação da Coroa de São Miguel, que é a mesma coisa que acontece aqui no Momento de Fé, onde o Mário pega as mensagens no WhatsApp, é sensacional. Eu acho que o que nós precisamos é disso, viu, padre?
2: E, padre, já que...
1: com as pessoas.
2: Isso. E já que o senhor perguntou, padre, já que o senhor tocou no assunto, mandar um beijo para eles, né? Para o seu Antônio e para dona Luísa. Um beijo para os dois, seu Antônio e dona Luísa. Um beijão para vocês.
1: E mandar um abraço, sabe para quem? Falar que todos os pedidos, Mário, o padre tem falado muito da reprise no Spotify. As pessoas têm pedido demais oração lá, viu, padre?
2: Sim. Lembrando... A gente tem visto, viu, o pessoal do Spotify, tem pedido de oração, tem visto, viu, gente, fica entrando.
3: Manda pra mim, tá, ó, gente, eu confesso, então, por favor, começa pra colocar na missa, tá, então eu vou ficar mais atento, o Spotify também tem oração.
2: E, padre, só a última aqui, ó, hoje tinha uma pessoa desesperada no chat do YouTube, conforme o senhor vinha falando, e ela colocava muitas carinhas chorando, e colocava assim, por favor, veja a minha mensagem. Olha, eu não vou falar o nome completo, eu vou colocar só Rô. Rô, eu vi as mensagens, fica tranquila, eu vi as mensagens, estão salvas aqui, e depois eu entrego direitinho, fica tranquila, tá, Rô? É isso aí, padre.
3: Eu sei até quem é, tá? Mas é aquela história. Tem muita coisa que eu não sei se vocês entendem, se a velocidade que é.
2: Sim.
3: Se eu começar a ler em voz alta,
2: não dá conta.
3: Eu consigo ler, tá? Eu vou observando, tô olhando. Lógico que vai para. Não sou. Tem coisa que passa. Tem uma hora, não sei se você percebeu, até me atrapalhei com o Pai Nosso no final.
2: Sim.
3: Porque se pega alguma coisa aqui e aí acabou. É, então, mas graças a Deus tem sido uma bênção. Ainda dá tempo. E outra coisa linda, Pandinha, está tematizado. Então a pessoa pode buscar lá.
1: Sim, padre,
3: tal.
1: Sim.
3: Perdi o primeiro dia, o quinto dia. E nunca é tarde, tá? Você pode acompanhar até o final. Quem sou eu para colocar limites ao Senhor? Prepare-se.
4: Ele não desiste de você.
3: Jamais.
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3: O Pandinha e o Mário ficaram. Foi o Pandinha que falou. Pandinha, você amou o post hoje, não foi?
1: Ah, é sensacional, né, padre?
3: Até ele falou assim. O Pandinha quer abrir com essa música, por favor, por causa do post. Olhe pro post. Entra na Instagram, arroba Padre Marcelo Ross. Instagram. Ou no Face. E no X também. É tio do Pedro.
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3: Esse é um cartão que vale a pena compartilhar.

0: Luzia, já que você que fez o destaque, apesar que eu também coloquei
1: falou na coroa, padre.
0: É, mas o que está escrito no escrito que é fantástico.
1: Não é a sua força que o mantém de pé. É a mão de Deus que nunca solta. E nunca solta mesmo, viu, padre?
0: Mário, repita.
2: Não é a sua força que o mantém.
1: Sua força que o mantém de pé. É a mão de Deus que nunca solta. E nunca solta mesmo, viu, padre?
0: Mário, repita.

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0: 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Então eu declaro
2: sobre tudo que tentou me acabar. É isso, gente, vamos lá, cada dia vamos colocando todos os nossos pedidos, tudo aquilo que nos incomoda, tudo aquilo que nos afasta de Jesus, nas mãos dele, para que ele quebre em nome de Deus, para que nossa vida seja realmente blindada de todos os males, que seja realmente uma vida edificante. Jesus, afasta de mim tudo aquilo que me afasta de ti. E Jesus, afasta de mim todas as pessoas que me afastam de ti, Pandinha.
3: É o lema da coroa de São Miguel, os dois lemas, na verdade, né, Mário? Afasta de mim, tudo Jesus, aquilo. Jesus, né? Primeiro eu vou falar o nome dele.
2: Jesus,
3: afasta de mim tudo aquilo que me afasta de ti. Jesus, afasta de mim todas as pessoas que me afastam de ti. O padre começou com o Tiago hoje, né?
2: Tiago 3. Falando
3: sobre a língua. Eu lembro de você, que você que leu essa palavra pra mim. E o padre falava na hora da cobra lá, que foi o único momento que eu achei um pouco mais, assim, pesado.
2: Eu achei que ia ser muito pior hoje,
3: pois. Também achei. Só que assim, você sabe o que acontece, Mário? Até mandar um abraço pra minha sogra, dona Eulina Maria dos Santos.
2: Dona Eulina, um abraço. Conheci dona Eulina. Um abraço pra ela.
3: Está no céu já.
2: Seu Wildes, olhe por nós aí de cima, seu Wildes.
3: Você sabe o que falta nas pessoas, Mário? Paciência e sabedoria. Quando o padre fala de fofoca, as pessoas precisam ter mais sabedoria. Porque falar da vida do outro é muito fácil. É muito fácil falar da tua vida. Ah, Mário, tá. Agora, eu viver a tua vida. Eu viver a tua vida para saber como que você está.
2: Aí é muito mais difícil, Pandinha.
3: Aí não teria fofoca, aí não tem, né, não. Mário? Aí teria oração.
2: Com certeza.
3: Teria compreensão.
2: E você fala uma coisa muito legal sempre, você fala do escutar, né? Das pessoas terem dificuldade de escutar. Gente, eu passei por uma coisa, uma situação agora, chegando aqui no estúdio, que um rapaz me abordou na rua. Eu parei.
3: Queria ser escutado.
2: Eu parei para ouvir o cara. Conversei com o cara 5 minutos, fiz ali uma coisa pra ele e tal, conversei com ele e tal. Com certeza, a forma como mudou o dia dele foi incrível. Eu sei que todo mundo tem que tomar muito cuidado, que as pessoas muitas vezes podem te abordar por alguma coisa perigosa, tome cuidado. Mas também não seja tão radical. Se alguém vem falar com você, tenta observar na pessoa se tem verdade ali, se não tem verdade ali, e age com o seu coração, faça com o seu coração mandar.
3: Pergunte para Deus, que ele vai dar a resposta. E ele tocou você hoje, Mário.
2: Exatamente.
3: Ele tocou você com certeza.
2: É isso aí.
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3: E tinha combinado uma coisa com o Mário, acompanhou? Mário, o lema de amanhã, que é muito sério, é o lema... É, qual que é o lema?
1: Mário já chorou, viu, Padre?
0: Ah, vamos lá, Padre. Amanhã, a gente, além de muitas pessoas colocando aqui já, o senhor falou dos avós, né? E Setembro Amarelo amanhã, se precisar, peça ajuda. Esse é o lema 2026. Se precisar, peça ajuda.
3: Peraí, vamos colocar o contexto aqui, pra ver se a pessoa vai entender. O Mário chorou porque eu falei dos avós.
1: Dos avós,
3: né? Dos avós. Tá, mas é. O que calhou de olhar pro. Eu tinha esquecido. Gente, não sei aí. Agora começou a cair uma tempestade aqui na capela. Não sei se vocês escutam.
0: Aqui tá chovendo, mas ainda não tá muito forte não, Padre.
3: Aqui, nossa, aqui tá
1: ouvindo
3: forte.
1: Ouvindo baixinho, tá... Padre, mas estamos ouvindo.
3: Então, dá problema. Se tá baixinho é porque você sabe que o microfone tira ainda um pouquinho a ambiência.
1: Tira, direcional. É,
3: se não fosse a ambiência, rapaz, tá caindo uma tempestade aqui. É, glória a Deus. Mas... Tire bem isso pra vocês. Mas vamos lá. Hoje é dia 9, né? Então, dia 10. Por sinal, o ano passado eu fiz o lançamento do livro, o Batismo de Fogo, né? Aliás, Batismo no Espírito, Saúde Mental. E justamente, gente, vocês imaginam quanto tá forte a chuva. Justamente falava sobre o tema, né, de prevenção. Tá, e qual é o lema desse ano?
0: Se precisar, peça ajuda.
3: Sim, vou até aumentando aqui o seu retorno para escutar vocês. Se precisar,
0: peça ajuda.
3: Ajuda. Isso. Misericórdia.
1: O senhor falou isso na coroa hoje, viu, Padre? As pessoas procurar a ajuda de um profissional, alguém para conversar. O que eu acho mais legal, o programa todo é uma benção, a coroa de São Miguel. Mas essa abertura de as pessoas, né, Mário? Se expressarem,
0: é isso que a gente estava dizendo agora, né?
1: Você falou, né?
0: De ouvir um pouco mais. É isso que o padre tem feito na coroa. Muito legal, na quarentena, muito interessante. E o lema é justamente esse. Se precisar, peça ajuda. Não guarde para você. Não fique engolindo, não fique guardando no peito só para você. Peça ajuda, não tenha vergonha. Fale com alguém, conversa com alguém, se abra com alguém. Eu sei que eu acabei de falar que as pessoas estão cada vez mais difíceis de escutar o próximo. Mas conversa, abre, peça, procure ajuda. Que com certeza Jesus vai colocar alguém, vai colocar um anjo no seu caminho que vai te ouvir.
3: E falando em peça, uma coisa que eu gosto muito do Mário gente, você está do lado da pessoa, Pandinha, descreve qual a diferença de sinopse para spoiler.
1: Sinopse, na verdade, você conta a história do livro ou do filme, quer que seja. Só que você não conta a história inteira, né? Você não fala o que vai acontecer.
3: É só para dar aquele...
0: Dá um gostinho, né?
1: Dá uma pitadinha, né, Padre?
0: Dá um gostinho, Padre. Dá só o gostinho, só aquele gostinho.
3: Só dá o gostinho de quero mais, tá? O Mário é 10 para isso, tá? Então, por que eu estou dizendo isso? Ele faz todo o carinho que ele tem no testemunho de vocês, e ele põe um pequeno resuminho, mas não é o spoiler, somente dicas, né, do que seria. Tá? Então, isso quando eu abro, né? E eu falei, nossa, eu falei, fantástico. Por causa da sinopse, parabéns. Eu confesso a você, eu não gosto de spoiler, tá? Então eu prefiro, tanto que ler mesmo o testemunho, eu gosto de ler de prima. Tá, graças a Deus diminuindo a chuva aqui. Por causa do spoiler, tá? Eu vou fazer diferente. Pode ser, Mário?
0: Claro.
3: Então, 3, 4, 5 e 6.
0: Vambora.
4: Oi, Padre. Bom dia, boa tarde, boa noite. Eu gostaria de começar meu testemunho agradecendo a você, Padre, por esse momento maravilhoso de fé que ajuda tanto a gente. Enfim, Eu ouvi seu programa uns 10 anos atrás, quando eu trabalhava numa determinada empresa, tinha uma pessoa lá que ela ouvia muito o senhor. E assim, eu aprendi com ela, hoje eu nem tenho mais contato com ela, mas... E assim, né, eu ouvi durante todo o tempo que eu trabalhei lá e tal. Saí de lá, e quando foi esses dias, eu tava passando por um momento de tristeza muito grande, eu tenho problema com ansiedade, com pensamentos negativos, e eu tava procurando uma música, um louvor pra mim poder descansar minha mente, e encontrei novamente o seu programa. E eu fiquei muito feliz, porque eu gosto muito de ouvir a palavra através do Senhor. E eu resolvi começar a ouvir, e desde então tenho ouvido todo dia. E nossa, é um acalento pra mim o programa. Eu escuto, eu louvo com o Senhor, eu repito o que o Senhor fala, eu faço as orações. Desde então a minha ansiedade, a minha cabeça anda muito melhor, Padre. E os pensamentos negativos estão sumindo, graças a Deus. Eu tenho feito as minhas orações, eu tenho bebido água. E eu queria agradecer muito a vocês do programa por serem essas formiguinhas de Jesus, esse momento de fé. Nossa, muito obrigada, Padre. O Senhor ajuda muita gente. Continue, porque o Senhor não tem ideia do quanto isso ajuda a gente a levantar, a pensar, a seguir em frente mesmo. Porque é muito difícil ter problema com ansiedade, problema com pensamentos negativos. Queria muito agradecer. Muito obrigada, viu? Meu nome é Daniele, eu sou de Guarulhos.
3: E eu peço uma ajuda para você, então, Daniele. Vamos ajudar a compartilhar. Você viu também? Eu falei tanto isso na coroa hoje. Quantas pessoas que não conhecem que o momento de fé está de volta, tá? Ou nunca escutaram, não tem noção. E certas coisas tem que experimentar. Então, nome dela completo, Mário?
0: Daniele Bernardes, padre, vizinha do Pandinha lá em Guarulhos.
3: Eu ia falar isso, vizinha do Pandinha. Você já pegou antes. Então, que Deus proteja, mas eu sou vitorioso pelo sangue de Jesus.
5: Eu sou vitorioso pelo sangue de Jesus.
6: Bom dia, boa tarde, boa noite, Padre Marcelo, Mário Duarte, Pandinha. Eu vim aqui deixar o meu testemunho de uma pessoa que trabalhava comigo e ela não fazia o serviço dela da maneira que deveria ser feito. Então, aquilo me deixava agoniado. Toda hora que eu olhava para o serviço dela, tava para fazer, não fazia no momento certo, o serviço vai acumulando. E cada vez que eu olhava, eu pecava, que aí me dava raiva. E eu tinha que me controlar para eu poder chamar a atenção dela. E nisso, eu ouvindo o programa, o padre fez uma oração para afastar tudo aquilo ou pessoas que afastam a gente de Deus. E eu comecei a fazer todos os dias essa oração. Senhor, afasta de mim tudo aquilo que me afasta de Ti. E Senhor, afasta de mim todas as pessoas que me afastam de Ti. Fiz essa oração. Passado um tempo, ela foi cedida para um outro prédio. E eu dei graças a Deus por Ele ter feito isso com ela. Ela meio que ganhou uma promoção, ficou mais satisfeita, porque ela se sentia desmotivada aqui no serviço. E eu ganhei uma mente tranquila. Ganhei mais paz, apesar do serviço ter dobrado pra mim, que agora eu tô fazendo o meu serviço e o dela. Mas eu tô mais tranquilo e gostaria de agradecer muito a vocês e ao programa que proporciona tantos momentos bons pra gente. Muito obrigada. Jesus, eu te amo. Jesus, eu confio em vós. A alegria do Senhor é a nossa força. Muito obrigada, Jesus.
3: E aqui PDS, né, Mário?
0: PDS, padre.
3: Sementes, sabedoria. Boa. Menos é mais, né? Gente, a oração tem poder, gente. Eu não estou brincando, não. Repito, mais uma vez, domingo em Franca, quem estava lá, tá? Pena vocês não viram, a imagem. Vocês não têm noção como estava o tempo carregado. Era para cair a tempestade. Aqui eu estou mesmo, caiu aqui agora, eu estava falando Jesus com naquela uma multidão. Já estavam até preparados, eles foram lá todos com muitos com capa, não caiu uma gota. Por causa, a oração tem poder? E como tem? Continuando, próximo.
7: Bom dia, boa tarde, boa noite, Mário. Bom dia, Padre Marcelo, a sua bênção. O senhor falando no programa do dia 31 sobre o telhado de apartamento da minha casa. A minha casa se encontra assim, a gente já colocou manta, não fica bonito mesmo realmente, mas ela ainda continua gotejando. E o senhor abriu a minha mente e os meus olhos que o problema, lógico, é estrutural, sim, a gente precisa rever. E hoje de manhã eu falava para minha esposa sobre isso, sobre a gente ter que trocar as telhas da nossa casa, colocar uma telha mais nova. Mas o Senhor abriu os meus olhos com as suas palavras e o meu coração. Eu sinto que tem coisas que estão dentro de mim sujas. A gente se afastou de Deus, a gente dá mais tempo para celular, a gente dá mais tempo para TV e perdemos horas nesses dois aparelhos, né? E a gente se esquece ou faz o mínimo possível das orações, o quanto mais rápido. E muito obrigado pelo seu programa. Mais uma vez o Senhor sendo canal de graças nas nossas vidas. Deus abençoe a sua missão.
3: Mário, pode falar o nome? Ou
0: menos pode, é pode, padre. Ele não falou nada, é o Alexander. Alexander Aparecido Alves Pereira, de Ibiúna, São Paulo, padre.
3: E porque é uma verdade, agora nesse período chuvoso. Pandinha, tem goteira na tua casa?
1: Padre, impressionante. Eu tô com um problema lá de infiltração. E quando chove muito, inclusive eu tinha até combinado com o pedreiro hoje, mas a chuva que tá fazendo aqui não tem como mexer. Mas tem problema de filtração, sim. E o Mário resolveu forte na casa dele.
0: Nossa, dia, né, padre, eu passei por um problemaço de infiltração. Goteira. Com o meu apartamento. Mesmo. São só dois, né? São três andares. É o térreo, o primeiro e o segundo. O meu é o segundo. E tinha um problema de infiltração que vinha do telhado do prédio terrível, mas graças a Deus agora corrigiu. Mas eu tive problemaço, padre.
3: Então, eu tenho que colocar balde aqui, balde lá.
0: Nossa, eu tirar a geladeira do lugar para não cair na geladeira, queimar a geladeira.
3: Nossa, pior, você está dormindo e de repente começa pim, pim, pim, aí na cama, pior ainda. Terrível. Então, misericórdia. Bom, eu sou vitorioso pelo sangue de Jesus.
5: Eu sou vitorioso pelo sangue de Jesus.
8: Padre Marcelo, bom dia, boa tarde, boa noite. Sua benção. Sou daqui de Jaboatão, Pernambuco. Vou dar meu testemunho. Hoje está fazendo um ano que fui entubada para tirar água no pulmão. Fiquei com problema no rins, mas graças a Deus não preciso fazer hemodiálise. Estou aqui contando meu testemunho. A minha sobrinha ligou para o senhor, a Natália, agora em São Paulo. E o senhor falou para ela que não tinha chegado a minha hora, que eu ia voltar para casa. Graças a Deus estou aqui, estou com minhas filhas, a Patrícia, a Juliana e o Bruno. Eu sou vitoriosa pelo sangue de Jesus. Graças a Deus estou aqui, faço minha esposa, vou para o banco, vou para o mercado, faço tudo. Sua bênção, Padre Marcelo, e um bom dia. Boa tarde, boa noite para todos vocês. Um abração. Jesus e Nossa Senhora cubra com seu manto sagrado, Senhor.
3: Vocês não têm noção. Quando eu desço, eu fico lá na... Você sabe o que eu faço, né? No meio do povo, né? Eu entro. Sim. E eu pego vários casos assim. Né? O padre, quando eu toco no celular, tem várias fotografias, tem algumas pessoas ao vivo. E o que Deus já me usou, quem opera é Jesus. Toda honra e glória para Jesus. Mas o que o Senhor cura, nossa, o que o Senhor faz. E o que Ele vai me usar agora? Bendito momento de fé
5: que nos mantém em pé.
3: Vocês não têm noção. Bendito momento de fé
5: que nos mantém em pé.
3: Aproveitando de novo essa visualização da chuva, não sei, até lançou uma pergunta: como está a tua casa? Porque realmente a chuva, e a tendência da chuva agora, pelo menos aqui em São Paulo, por sinal, eu tenho que viajar, que eu não fui para o retiro, e está chovendo, né? Está chovendo forte. Então, Senhor, proteja-nos e até eu vou estar em Passa Quatro, o retiro. E depois estaremos Aparecida. Então, Senhor, toma conta da gente com o teu poder, com a tua graça, e em oração já voltamos.
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0: Vamos em frente, meus amigos, palavras movem, testemunhos arrastam, realmente os testemunhos foram muito bonitos, os quatro testemunhos que o padre colocou, o segundo testemunho da pessoa que falou assim, que essa oração, Jesus, afasta de mim todas as pessoas que me afastam de ti, fez a diferença para ela, tem feito a diferença na vida dela. E esse último testemunho do Alexander, penúltimo do Alexander, comparando aí a casa dele, as goteiras na casa dele que o padre acabou de falar, com o que vira a nossa vida, com certos problemas, certos impasses, viram realmente um problema. Então vamos colocar tudo nas mãos de Jesus e resolver. Mas não é remediar, gente, é resolver de uma vez por todas, Pandinha.
1: Mário, você foi muito feliz quando você falou do testemunho do Alexander aí. O padre também perguntou para nós se existe goteira em nossas casas.
0: Sim.
1: A gente não presta atenção em nossas vidas, porque nada começa hoje.
0: Sim, vai começando, é vai
1: dia,
0: dando sinais.
1: O terceiro dia é a mesma coisa a água.
0: Sim.
1: A água, ela vai procurando espaço. E ela vai procurando
0: e
1: espaço.
0: Ela vai entrando, vai infiltrando.
1: Se nós não prestarmos atenção, a água infiltra na tua casa e molha a tua casa. Mas eu quero fazer essa analogia com o poder de Deus. É a mesma coisa o poder de Deus em nossas vidas. Quando Deus entra em nós, entre nós, procura brecha. Porque quando nós estamos maus, quando nós não estamos bem,
0: a gente abre brecha.
1: É aí que está a brecha. E aí é o poste do padre. Porque Deus está sempre segurando nossas mãos.
0: Sim.
1: É nisso que devemos prestar atenção, viu, Mário?
0: Exatamente. Se policiem, gente. Vigiai. Diz a palavra de Deus. Vigiai, porque o inimigo ronda como um leão que ruge. Então, vigiai. Você está enfraquecido, está dando brecha para o inimigo? Não deixa. Já vai repreendendo ali. E entrega tudo na mão de Jesus, que ele vai te ajudar e vai curar os seus problemas. Bom dia.
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10: Derrama, Senhor.

0: paz, de fé e sabedoria. Nossa, que essa coisa. Começando com o Pandinha, que é a primeira. Fala conosco, Senhor, depois Inteligência Emocional 2. Pandinha.
1: Pílula 64. Tenho dificuldade no convívio com a minha família. O que devo fazer? Uma palavra de Deus para essa tua dificuldade está em Colossenses 3, 12, 13a. Como eleitos de Deus, santos e queridos, revesti-vos de entranhada misericórdia, de bondade, humildade, doçura, paciência. Suportai-vos uns aos outros e perdoai-vos mutuamente. Esses dois versículos nos ensinam a viver em família e em sociedade como verdadeiros cristãos.
0: Olha só a providência. O que eu rezei hoje? Sogro, sogra, genro, nora e misericórdia, cunhados. Senhor, pílulas 2, inteligência emocional, Mário. Veja como a respiração faz a diferença até na leitura, tá? Você lê muito mais claro, muito melhor.
2: Vamos lá, 96. Que nossa vida não seja para agradar os homens, e sim para agradar a Deus. Que não tenhamos vergonha da nossa fé e de viver os princípios que Deus nos ensinou. Leia 1 Tessalonicenses capítulo 2, versículo 4. Falamos não para agradar aos homens, e sim a Deus, que sonda os nossos corações. Quando vivemos para Deus, servimos o outro de verdade, não por interesse, mas por verdadeiro amor, como Jesus serviu. Ele é o nosso modelo de vida.
0: Em nome do Pai, e do Filho, e do Espírito Santo. Amém. O Senhor quer que eu trabalhe os dois lemas da quarentena. O primeiro deles é: Jesus, afasta de mim tudo aquilo que me afasta de ti. Repita comigo. Jesus, afasta de mim tudo aquilo que me afasta de ti.
3: Jesus, afasta de mim tudo aquilo que me afasta de ti.
0: Uau, eu vou precisar fazer sobre isso. O Senhor mostrando culpa, remorso. Várias pessoas que estão passando por culpa e remorso. Nossa, estou todo arrepiado agora. Não sei quando, mas na quarentena eu preciso fazer o que eu não fiz ainda. Culpa, remorso. Ei, que você que errou feio. Mas o Senhor te ama tanto. E você está arrependido. E o inimigo está te destruindo por causa disso. Eu vou repetir. Pensamentos de culpa que estão te aterrorizando. E o Senhor te libertando. Obrigado, Senhor. De novo, Jesus, afasta de mim tudo aquilo que me afasta de ti.
3: Jesus, afasta de mim tudo aquilo que me afasta de ti.
0: O Senhor tocando uma angústia no peito. A sensação é perto do coração, como se fosse uma agulhada. Não vou dizer falava facada, mas uma agulhada. Outra é falta de ar. Mas não tem nada a ver com corpo, tá? É mente. Falta de ar. Se eu te pego uma pessoa que tem angústia e chega até a ter tremor nas mãos, e o Senhor tocando na sua saúde emocional, tá? Eu falava mental, mas é emocional. As suas emoções. Equilibra, Senhor. Eu peço agora, só tu tens o poder de dar a palavra a essa sanidade. Sanidade, amados, é bem-estar. E bem-estar é paz. Senhor, então eu peço esse bem-estar físico, esse bem-estar emocional, esse bem-estar psicológico e principalmente esse bem-estar espiritual que aqui estamos. Sim, Senhor, Geralmente é um tripé, mas hoje eu fiz uma cadeira. Como pode ver, cadeira, mesa, são quatro pés. Para precisão, você pode ver que interessante, para ter precisão, não pode ter quatro pés. Você vê com uma televisão, uma transmissão, para realmente manter algo de pé, são três pés. Por quê? Por causa da precisão. Com quatro pés, você pode ver que eu já tive problemas disso. Mário Pandinha, você já sentado numa cadeira e ela ficou balançando?
1: Já, padre. Já até então, caí.
2: Já também.
0: Então, por isso que é um dos motivos que na televisão, eu até fiz uma pergunta para uma pessoa, para um técnico, por que, que as pessoas usam o tripé e não quatro pés, ou cinco pés? Né? Fica até uma coisa melhor, apesar que tem algumas coisas. O tripé é mais fácil, porque você consegue ajustar melhor o tripé. O quatro pés, você tem que vir e mexe, ajustar. Uma mesa também, muitas vezes, ela fica com o pé menor. Então, o tripé é mais fácil. Repito, é possível, já vi modo até circular, de colocar com a câmera, tudo, mas o comum é o tripé. Por causa do plumo, do equilíbrio, quem lida com câmera sabe o que eu estou falando. Pode ver que a maioria das coisas é tripé.
1: É o prumo mesmo, viu, padre? Por causa do equilíbrio.
0: Equilíbrio, é plumo, né? Então, veio até a palavra plumo. Glória a Deus. Então, assim, é o equilíbrio. Então, é por isso o tripé é melhor do que quatro pés. Por que você está falando isso? Porque hoje eu tenho que falar em quatro pés. O senhor está falando e está querendo que eu separe o físico, do emocional, do mental, psicológico. Já que dá para encaixar. E o espiritual. Mas é que eu vou desmembrar. O senhor está tocando na saúde emocional. De novo, Jesus afasta de mim tudo aquilo que me afasta de ti.
2: Jesus afasta de mim tudo aquilo que me afasta de ti.
0: Várias pessoas com a saúde emocional está abalada. E amados, eu estou num momento privilegiado. Porque eu justamente estou no meu jubileu de Naca. É bom, eu não vou cansar de me repetir, aliás, de repetir, porque está quase terminando. Já 1º de dezembro já acaba esse jubileu. Eu tenho que aproveitar cada dia. O Senhor, o que é o nácar? É uma substância lustrosa que a ostra ferida produz. Olha que lindo. E justamente essa ferida se transforma em pérola preciosa. E um detalhe que as pessoas não prestam atenção: quanto maior a ferida, isso aqui é uma analogia verdadeira, maior a pérola e mais preciosa. E nesse momento o Senhor tocando, acabamos de falar do Alex, da rachadura de goteiras, falamos de infiltração. O Senhor nesse momento quer que eu toque em feridas. E são muitas feridas. Mas um detalhe, Deus respeita seu livre-arbítrio e sua liberdade. Você tem que querer. Padre, me explica melhor, faz uma comparação. Mário, ainda você não está tendo esse problema, mas vai chegar uma hora, o João Emanuel, você vai ter que ir, o aviãozinho para comer. Você passou com o Pedrinho isso, não passou?
2: Não, já estamos fazendo, padre. Já estamos nessa fase já.
0: Já está na fase já, que.
2: Já.
0: E aí tem aquele cospe, não quer comer em hipótese nenhuma.
2: Só que
0: e aí
2: você está tendo sorte, porque ele come de tudo e come muito bem, graças a Deus.
0: Então, mas calma, por isso eu falei ainda, você não entendeu. Ele não entendeu ainda, Padinha. Ele está na.
1: Vai existir um momento que ele não vai querer. Não vai querer algumas não. comidas. Ainda mesmo quando ele descobrir outros sabores aí.
0: Não queremos. Deixa ele passar, né? É experiência. Então, coisa. Padre, mas vai ter. Podinha sabe o que eu estou falando. Podinha, a Roseli sabem. E quem foi pai sabe o que eu estou falando. Eu estou usando uma analogia que é verdadeira. Entenda. A tua criança vai ter que comer. Você pode dar, você pode colocar na boca, mas você não vai poder engolir por ele. Você não vai poder engolir. Ele é livre. Ela é livre. A criança. Então, Senhor, nos dê prudência, discernimento e sabedoria. E você tem que querer. Tem uma das músicas que eu gravei no comecinho do meu ministério, Basta Querer. Se você não quer, se você não quer, a graça não acontece. Você tem que querer. E eu lanço agora a pergunta, você quer? Você quer? Porque o Senhor nesse momento está, eu ia falar os dois lemas, eu acabei ficando só num mesmo. Jesus, afasta de mim tudo aquilo que me afasta de ti.
3: Jesus, afasta de mim tudo aquilo que me afasta de ti.
0: E o Senhor te entrega nossa crescência muito forte a palavra rebeldia. Nós estamos num mundo que a gente fala da impaciência, mas que as pessoas estão rebeldes. Essa é a ação. O que que aconteceu no céu? Uma rebelião. Lúcifer, o anjo da luz, o termo Lúcifer, o anjo da luz, se rebelou. Perdeu, porque ele não é Deus. A inveja o consumiu por causa de nós. Quando ele compreendeu a dimensão do que nós seríamos, o que Deus tinha preparado para nós, ele e não pode atingir a Deus. Entenda, estou usando uma comparação simples de uma teologia mais profunda. Como que ele fere a Deus? Mário, Pandinha, e vocês dois vão poder me entender, porque os dois fica fácil. Quem machuca mais? Eu machucar você ou o João Manuel ou o Pedrinho?
1: Ah, não, o João.
4: Pedrinho, padre.
2: João.
0: Não precisa nem parar de pensar duas vezes. É o que o inimigo, cada pessoa que é filho de Deus, batizado, que ele afasta, que ele leva para a corrupção. É um modo que ele ataca a Deus. Entendeu? Que ele sabe que ele já é derrotado, ele está perdido. Mas ele fala, é assim, mas eu vou tirar o quê? Eu vou levar comigo tudo aquilo. Olha a maldade que faz, o ódio. Que o demônio é puro ódio. Para eles não tem salvação. Padre, para eles não. Porque eles têm total consciência. Tudo que fizeram, com total consciência, muitas vezes nós não temos. Por isso que para eles não tem. Eles já estão condenados. Obrigado, Senhor Jesus, porque a minha missão aqui, a nossa missão, Mário Pandinha, o momento de fé é salvar almas.
5: Eu te amo, Jesus.
0: E obrigado, Senhor, não é julgar, não é condenar, mas é salvar. E o Senhor sabe cada ferida que aí está. Eu tenho que terminar. Mas obrigado, Senhor, porque o teu sangue poderoso, o nácar, não é nácar que... Eu sei o nácar porque é o jubileu que eu estou vivendo. É o sangue de Jesus e o amor a Ele que faz com que tudo concorra para o bem. O nosso bem. Ame Jesus. Mas ame de coração. Esse é o alimento sólido. E como eu vou amá-lo? Pela palavra, pela Bíblia.
5: Eu te amo,
0: leia a palavra de Deus, se alimente.
5: Eu te amo, Jesus.
0: E obrigado por aqui, por ter esse momento de fé que nos mantém em pé. Nós vamos para o intervalo. Bendito momento de fé
3: que nos mantém em pé.
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2: Vamos lá, Pandinha, primeira carta de Pedro, capítulo 5, versículo 8. Estejam alertas e fiquem vigiando, porque o inimigo de vocês anda por aí como um leão que ruge, procurando alguém para devorar. Pessoal, o inimigo está sempre atento, por isso nós precisamos estar sempre alertas. Vamos vigiar. Tá fazendo mal? Muda. Tá assistindo alguma coisa que tá abrindo uma brecha para você deixar o inimigo entrar na sua vida? Muda de estação, vai fazer outra coisa, comece a mudar hábitos. O padre sempre fala dos fatores desencadeantes, né, que são os gatilhos, fatores desencadeantes. Tem alguma coisa que abre uma brecha para você ter maus pensamentos, tristeza, sentimento ruim? Muda, não é isso, Pandinha?
1: Unção total do padre na oração, né, Mário? Alimento sólido.
2: Sim.
1: O inimigo nos conhece.
2: Sim.
1: E ele sabe o nosso limite.
2: Sabe.
1: Até onde podemos ir, até onde podemos parar. E ele sabe com quem mexer, com quem nós amamos.
2: Sim.
1: De verdade.
2: Pra atingir a gente, isso, ele vai mexer, como o padre falou agora.
1: Então você falou tudo, alerta.
2: Pra atingir a gente, ele vai mexer com quem a gente ama. Então, pessoal, fiquem alertas. Eu acabei de ver uma mensagem que mostrei pro Guilherme aqui, uma coisa muito triste. Viu, amiga? Tamo em oração, mas fiquem alertas. Não deem brechas pro inimigo acessar sua mente, acessar sua vida, o seu interior, Pandinha.
1: Não, e outra. O Mário falou um negócio hoje, seja um anjo na vida de alguém, ou alguém seja um anjo na vida de outra pessoa.
2: Sim.
1: Hoje vivemos num mundo da tecnologia que você pode falar com o mundo inteiro, só que nós não falamos.
2: Sem dúvida.
1: Não conversamos. E aí, Mário, como que você está hoje? Você está bem? Quer conversar? Está com algum problema? Converse com as pessoas que você conhece. Procure saber se elas estão bem ou não, né, Mário?
2: Exatamente, não custa nada. Às vezes, eu estava estudando a vida de Madre Teresa de Calcutá, Pandinha. Ela dizia que não precisa de grandes obras para você fazer a diferença na vida de alguém. Uma palavra, uma mão estendida, um carinho, uma preocupação. Isso pode mudar muito a vida de uma pessoa, Pandinha.
1: É o que está acontecendo na quarentena de São Miguel Arcanjo, né, Mário? Quarentena de São Miguel Arcanjo no YouTube. Acompanhe, viu? E compartilhe.
2: É isso aí, gente. Vamos lá.
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1: Não querem fugir, igual você
2: não,
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1: né?
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1: você
2: tudo
1: fala.
2: Aí, ó.
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2: não querem,
1: né?
2: 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Acabou a rebelião. 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
4: E abençoai, santificai, exorcizai, que programa hoje, Senhor. E mais uma vez eu quero terminar com essa frase: Jesus, afasta de mim tudo aquilo que me afasta de ti.
3: Jesus, afasta de mim tudo aquilo que me afasta de ti.
4: Em nome do Pai, do Filho e do Espírito Santo. Amém. E lembra da manhã, 7 da manhã, avós!
1: Avós!
4: Avós! E netos, né?
5: Jesus, eu te amo, Jesus.
8: Te amo, Jesus!

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1: A Rádio Cidade informa a hora certa.
2: 9:02.
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5: A União Europeia suspendeu a entrada de carnes e outros produtos brasileiros de origem animal, de acordo com a São Paulo Chamber of Commerce, da Associação Comercial de São Paulo. O problema não é contaminação nem febre aftosa. A questão é documental. O Brasil não apresentou garantias suficientes de que seus produtos seguem as regras europeias sobre uso de antimicrobianos na criação animal. Os produtos afetados incluem carnes bovina, suína e de aves, equina, pescados, mel, ovos e outros derivados de origem animal. Uma auditoria europeia feita entre 24 de agosto e 4 de setembro considerou satisfatórios os controles brasileiros nas cadeias de aves e mel, o que é visto como um primeiro passo para retomar as exportações.
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4: Agora, Clima Brasil. A previsão para a região centro-oeste do país. Clima
10: Brasil. Olá, ótimo dia para você. Na região centro-oeste, o dia hoje se comporta predominantemente com temperaturas elevadas e distribuição irregular das chuvas. Brasília registra mínima de 19 graus e máxima de 27 graus, com muitas nuvens e possibilidade de pancadas isoladas de chuva, enquanto a umidade varia entre 50% no período noturno e 95% na manhã. Goiás apresenta clima quente com radiação solar extrema, situação característica do período de transição entre inverno e primavera na região. O centro-oeste combina calor e instabilidade e risco moderado de queimadas no decorrer do mês.
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5: Olá, tudo bem? Eu sou Alexandre Ricarte e está começando a partir de agora mais uma edição do Alô Rural. Fique sabendo do que está acontecendo no mundo do agro.
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5: A picanha brasileira voltou a figurar entre os melhores pratos do planeta no ranking internacional Taste Atlas 2025-2026. símbolo tradicional do churrasco nacional, o corte bovino conquistou a 15ª posição na lista das 100 melhores receitas gastronômicas do mundo. A inclusão reforça o reconhecimento da culinária do país no exterior, mantendo a carne brasileira em destaque nas avaliações internacionais pelo 2º ano consecutivo.
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5: A busca por novos parceiros comerciais virou rotina permanente para o agronegócio brasileiro, segundo a Apex Brasil. O objetivo é expandir mercados na Ásia, África e Américas, sem abandonar os grandes compradores tradicionais como China, Estados Unidos e União Europeia. Embora o acordo com o bloco europeu traga novas oportunidades, restrições à carne bovina e exigências ambientais ainda impõem barreiras ao comércio. O maior desafio atual do setor é comprovar internacionalmente a sustentabilidade e a tecnologia da produção nacional.
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5: A valorização da soja no mercado interno e internacional destravou as vendas antecipadas da safra 2026/27 no país. Produtores brasileiros já negociaram quase 30% da colheita futura, registrando um ritmo de vendas acima do ano passado e da média histórica. O avanço foi impulsionado pela forte demanda da China, cotações em alta na Bolsa de Chicago e tensões geopolíticas no exterior. A comercialização da safra atual também está em fase final. Quase 89% dos grãos já vendidos. E é isso, chegamos ao final de mais uma edição do Alô Rural, sempre te atualizando de tudo o que está acontecendo no mundo do agro. Muito obrigado, até a próxima, tchau.
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1: Olá, e aí? Bom dia pra você que tá na sintonia da cidade. Hoje é quarta-feira, meiuca da semana, dia 9/9/2026, 9 de setembro de 2026, manhã gostosa na cidade, com muita música e informação pra você a partir de agora, hein? Eu sou Marçal Felicione, muito prazer, e vamos juntos até meio-dia com muita música legal pra você curtir, tá? E claro, a sua participação a partir de agora pelo 3264-3000, tá combinado? Então tá legal, bom dia!
2: Bom dia!
1: Bom dia pra você que tá amanhecendo agora, hein? Pra você que tá trabalhando já, tá com o radinho ligado, nosso muito obrigado. Pra você no comércio da cidade aí, em toda a região, que legal. Tá no seu carro curtindo a gente, manda aquele bom dia pra cá, tá bom? Pra começar muito bem, ó. Ó. Chico Rei, Paraná, Alma Transparente, 9:10 na cidade. Uma ótima manhã pra você, viu?

0: Novo Sozinho.
1: Ao Novo Sozinho.
0: Teve também Alma Transparente com Chico Rei e Paraná. Hora de mandar bom dia aqui pro pessoal que já mandou bom dia, hein? Já mandou também o seu? Não? Ah, manda pra cá.
1: Bom dia.
0: Olha só, hoje é dia do veterinário, dia do administrador. Deixa eu ver o que mais aqui. Dia da velocidade. Dia de São João Pedro Clave. Ah, então tá legal. Olha só, na data de hoje também, no ano de 94, cadê? Foi criado, né, o PlayStation, né, do videogame aí nos Estados Unidos. Mas ele foi, a partir de 2004, ele se tornou mais popular aí, né? Então tá legal. 9h17 na cidade, bom dia pra você que tá na sintonia. Vamos ver quem tá mandando bom dia pra gente? Então bora. Alô, Vicentina mandou bom dia aqui, ó. Meu abraço de bom dia, obrigado pela sintonia, tá bom? Vicentina Elizabeth lá em Varginha mandou bom dia pra gente também. A Renata lá em Monsenhor Paulo tá com o radinho ligado, bom dia pra você também, Renata. Quem tá curtindo a gente aí é o pessoal lá do Viracopos, no bairro Nossa Senhora Aparecida. Alô, Tibiriçá, bom dia pra vocês aí, tá? Tudo de bom aí na sua quarta-feira? Agora tem Zezé de Camargo e Luciano, você vai ver.

0: Muito bem, Cidade 924 agora. Bom dia, Christian Ralf, Eu Quero Seu Amor. Teve também Você Vai Ver, Zezé de Camargo e Luciano. E Gustavo Mioto, Novo Sozinho. Pois é, a programação mais gostosa da sua manhã a gente faz pra você todo dia aqui, né? E agora tem o horóscopo do dia.
1: Áries, de 21 de março a 20 de abril.
0: Olá, Áries, bom dia. Conversas inspiradoras e harmonia nos relacionamentos marcarão essa manhã, que favorecerá o amor, a conexão, os filhos e também a sua criatividade. Cuidado da vida pessoal também será a atração para hoje, hein? A partir da tarde. Você terá a chance de retomar um projeto que ficou parado, impulsionar o trabalho e resolver assuntos práticos com mais agilidade, Áries.
1: Touro, de 21 de abril a 20 de maio.
0: Oi, Touro, e aí, tudo bem? Jogue a autoestima pra cima e comece o dia com o carinho da família, clima leve e atividades de bem-estar. Cuidar da beleza, do corpo, dará uma gostosa sensação de harmonia. A rotina também e a saúde entrarão em um bom ritmo. O corpo agradece qualquer cuidado que você retomar agora. E à tarde, solte a criatividade.
1: Gêmeos, de 21 de maio a 20 de junho.
0: Olá, gêmeos, e aí, tudo bem? Boas ideias virão à cabeça logo de manhã. Aproveite para escrever, publicar um conteúdo relevante ou divulgar o trabalho, tá? O amor e um programa divertido deixarão um dia mais gostoso. Depois o foco será resolver pendências na vida e também em casa. Reencontros serão carregados de emoção. Curta momentos carinhosos com alguém especial do lado.
1: Câncer, de 21 de junho a 21 de julho.
0: Olá, Câncer, e aí, tudo bem? Boas notícias financeiras logo cedo, com um ganho, um acerto ou uma proposta atraente, agitarão o clima. Conte com o apoio da família, tá? E ambiente carinhoso. As comunicações fluirão sem atrito a partir da tarde. E aproveite para desfazer confusões, vencer burocracias e acertar os documentos. Retome um contato importante à tarde. Poder de conquista tá em alta, tá bom, Câncer? Daqui a pouquinho a gente tá de volta com mais.
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4: 9:27.

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Muito bem, Cidade 931, bom dia pra você. E agora a gente tem Felipe Rodrigo cantando Ignora. E o telefone tá liberadão, hein? Participa com a gente e manda aquele alô.

0: Muito bem, cidade 9:34 agora. Felipe Rodrigo, ignora.
1: Ignora nós.
0: Pois é, e a gente continua por aqui, né? Agora é hora de informação, para ficar muito bem informados, claro. Sempre com as notícias aqui da Rádio Cidade e também da Assembleia Legislativa de Minas, lá em BH. Tá bom? Vamos lá, então? Então vamos, né?
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0: Muito bem, 9:34 na cidade, Neuber de Souza com as notícias da Assembleia Legislativa de Minas. Bom dia, Neuber.
3: Alô, Massa, um ótimo dia, excelente quarta para você, para todos sintonizados na cidade FM, 9:35. Massal, mais de 158 milhões de brasileiros estão aptos a votar este ano. Mas nem sempre esse colégio eleitoral foi tão numeroso. Em certos períodos da história do nosso país, uma minoria tinha direito a escolher nossos representantes. E durante décadas, foram vários avanços e retrocessos ao longo das sete constituições brasileiras. Ana Paula Ceribelli é quem traz os detalhes.
4: A história do voto se mistura à das constituições. Na primeira, em 1824, eram os tempos do Brasil Império, do voto indireto e censitário. Nesta, só podiam participar homens livres e com renda. E para votar ou ser eleito, era preciso ter dinheiro, como explica o professor de Direito Constitucional, José Luiz Quadros.
5: Para poder votar para deputado, tinha que ter uma renda anual de 200 mil reais. Para poder se candidatar a deputado, uma renda anual de 400 mil reais. E para poder se candidatar ao Senado, uma renda anual de 800 mil reais. Ou seja, um sujeito muito rico.
4: Na primeira Constituição da República, em 1891, votavam os homens alfabetizados maiores de 21 anos. O voto não era secreto e a contagem cabia ao próprio governo, favorecendo fraudes e controle local. Em 1934, o voto passou a ser secreto e obrigatório e as mulheres ganharam o direito de ir às urnas. O rigor aumentou com a Constituição de 1937. O então presidente Getúlio Vargas dissolveu o Congresso e os partidos políticos foram extintos. O professor lembra que ninguém podia votar.
5: Tinha uma Constituição de inspiração social-fascista. Ela é bem autoritária, prevê pena de morte para várias situações, acaba com o federalismo, então isso é importante.
4: Com o fim do Estado Novo, a Constituição de 1946 restabeleceu as liberdades civis. Podiam votar homens e mulheres alfabetizados. Já no auge do regime militar, a Constituição de 1967 previa eleições indiretas, regras autoritárias e controle político. Já com a Constituição de 1988, chamada de Constituição Cidadã, o voto se tornou direto, secreto e com valor igual para todos. E hoje, quem vai às urnas? Os maiores de 18 anos, obrigatoriamente, jovens de 16 e 17 anos, maiores de 70 e analfabetos, de forma facultativa, segundo José Luiz Quadros.
5: Ela consagra também outros mecanismos democráticos, além da democracia representativa, democracia participativa. E, além disso, é uma Constituição que ainda traz referência aos direitos à diversidade, que é o tópico que existe hoje, assim, de mais avançado com relação aos direitos dos povos originários, dos povos indígenas, dos povos quilombolas. Então, a Constituição de 88, hoje, sem dúvida, uma das Constituições mais importantes do mundo.
3: Foram essas, meu caro Massal, as notícias desta quarta. Amanhã a gente volta, se Deus quiser. Tá certo?
0: Tá certo. Obrigado pelas informações, Nilby. Ótimo dia pra você.
3: Pra todos nós.
0: Muito bem, cidade. Agora 9:38 e a gente continua por aqui.
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0: Bom, e agora tem o horóscopo do dia, as previsões astrais pra amanhã de hoje. Vamos lá pra mais um bloco? Então tá legal, hein?
6: Leão. De 22 de julho a 22 de agosto.
0: Oi, Leão, bom dia. Alto astral, otimismo e leveza será uma ótima combinação para conseguir a colaboração de pessoas próximas. Conversas de hoje trarão elogios, convites inesperados, tá? Mais adiante, o assunto principal será dinheiro. Organize o orçamento e corte despesas com produtos que perderam a utilidade.
6: Virgem. de 23 de agosto a 22 de setembro.
0: Oi, Virgem, uma questão financeira ficará mais clara com um pouco de recolhimento nessa manhã. E a partir da tarde, foque nos seus interesses, fortaleça a autoestima e renove a sua imagem, tá? Com a lua em seu signo, o autocuidado, a empatia serão essenciais. Um projeto parado poderá ser retomado e dar um fôlego ao trabalho, tá? Novas amizades chegarão aí no radar também. Bom dia!
6: Libra, de 23 de setembro a 22 de outubro.
0: Oi, Libra, e aí, tudo beleza? Um convite ou uma atividade de grupo trará equilíbrio que você vinha esperando sem falar para ninguém. Pois é, comece o dia com boas notícias de amigos, troca de mensagens e animação. A vida social ficará mais gostosa com novas conexões e encontros motivadores. E à tarde, o corpo pedirá momentos de relaxamento. Bom dia, Libra!
6: Escorpião, de 23 de outubro a 21 de novembro.
0: Olá, Escorpião, a carreira ganhará um empurrão logo cedo, com recolhimento discreto que valerá muito mais do que parece. Algo que vinha pesado na consciência poderá ser resolvido, tá? E à tarde, amigos trarão uma proposta bem interessante. Fortaleça sua posição no grupo e amplie conexões com pessoas de outros lugares. Parcerias, associações e sucesso pela frente também, tá? Bom dia pra você, Escorpião. Daqui a pouquinho a gente tá de volta com mais.
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1: A Rádio Cidade informa a hora certa.
7: 9h40.
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0: Muito bem, bom dia pra você, 9h45 na cidade. E aí, tudo beleza? Como é que você tá? Ótima manhã, hein? Afinal de contas, hoje é quarta-feira, é meio da semana, é aquele dia legal, nem pra lá, nem pra cá. Mas a gente deixa ele mais pra lá, né não? Então tá bom, hora de mandar mais bom dia por aqui. Deixa eu ver quem tá na linha pra falar com a cidade. Alô, bom dia.
1: São Carreiro Pardinho.
0: Ó, São Carreiro Pardinho.
1: Curti já.
0: Então tá legal, deixa eu ver quem mandou pra nós, quem não colocou o nome, deixa eu ver. João Procópio. Então tá legal, abraço. Vamos ver quem tá aqui pra mandar mais alô pra gente também. Alô, bom dia.
2: Marçal, manda uma música pra mim, se tiver jeito.
0: Mando.
2: Aí você manda pra mim, tá bom? Muito obrigado, viu?
0: De nada, é a Fabiana de Varginha do Centenário. Oi, Fabi, bom dia pra você também, tá? Então tá legal, deixa eu liberar pra ela aqui a música que ela pediu, Agarrada em Mim, do Bruno e Marrone. Então tá legal, a gente manda pra vocês aí no bairro Centenário, em Varginha. E você tá afim de participar com a gente? Chama lá no zap, 35-3264-3000. Tô te esperando, hein? Vamos curtir essa música, se parece um pagodinho, né? Então vamos lá, 9h46, bom dia pra você.

0: Muito bem, bom dia pra você, 9h57 na cidade. E tem mais participações aqui, ó. Vamos ver quem tá na linha pra falar com a cidade. Então vamos lá, né? Alô, bom dia.
1: Oi, Marçal, bom dia, tudo bem?
0: Tudo jóia.
1: Tá com a permissão de estar hoje, eu me peguei. Muito obrigado, bom dia, viu?
0: Obrigado pra você também, viu? Abraço pra você, Elizabeth, no bairro Bela Vista, em Varginha, curtindo a programação da Rádio Cidade. Que legal. Bom, tem mais também aqui, ó, vou atender a Mariane lá de Paraguaçu, que ligou pra mim aqui. Pediu pra mandar um bom dia pra mãe dela, a Margarida, que tá curtindo a gente lá no centro da cidade. Quem também ligou de Paraguaçu pra mim aqui foi nosso amigo Valmir. Alô, Valmir, bom dia. Tá mandando aqui um alô pro Flaninho, pro Valnei, o Edevane, Janete, Cleusa, o Davi e pro Thiago. Então tá legal, e todo mundo aqui da rádio. Abraço pra vocês em Paraguaçu, no Costa do Sol. Vamos ver o que mais aqui, ó. Fabiana também tá com o radinho ligado aqui em Eloy Mendes. Tá mandando aqui um alô pra Jerusa e também pra Águida. Então tá legal. Pra vocês aí um bom dia, hein? 9h58. E agora tem essa romântica bonita. Clássica, hein? Sandra de Sá, Retratos e Canções. Bom dia. Bom dia.

0: Muito bem, 10 e 1 na cidade. Bom dia pra você que tá na sintonia agora curtindo a gente, tá no trabalho, tá em casa, tá no carro. Obrigado pela sintonia, viu? Bom, e agora tem o horóscopo do dia pra gente finalizar aqui as previsões astrais pra nossa manhã de hoje. Atenção, você que é de Sagitário, bom dia!
1: Sagitário, de 22 de novembro a 21 de dezembro.
0: Olá, Sagita! Planos de estudo ou de viagem avançarão logo cedo e ganharão apoio de gente que gosta de você, tá? Amizades especiais abrirão portas que dificilmente você não conseguirá abrir. À tarde, a carreira pedirá foco. Alguém influente observará seu trabalho com atenção, tá? Lance sementes boas para o futuro e determine metas mais altas. Bom dia para você, Sagita!
1: Capricórnio, de 22 de dezembro a 20 de janeiro.
0: Oi, Capricórnio, bom dia. Um acerto financeiro com sócios ou com o banco terá andamento positivo nessa manhã. Relações profissionais estarão aquecidas, tá? Firme alianças, abra novas frentes de trabalho e aumente seu prestígio. À tarde, seu interesse migrará para os assuntos jurídicos. Bom dia para você, Capricórnio.
1: Aquário, de 21 de janeiro a 19 de fevereiro.
0: Oi, Aquário, bom dia. Uma conversa franca com parceiros colocará os combinados no lugar certo. Aproveite este momento para resolver assuntos íntimos e existenciais, tá? O mergulho nos sentimentos apontará mudanças e caminhos de desenvolvimento. Intensifique a atividade física e os cuidados de saúde. Valerá incorporar novos hábitos. Casamento tá em alta, Aquário.
1: Peixes, de 20 de fevereiro a 20 de março.
0: Oi, Peixes! E aí, o trabalho e a saúde ganharão uma dose maior de energia hoje. Aumente a sua produção e vitalidade. Você poderá resolver um assunto de dinheiro que envolve terceiros ou um acordo antigo que com mais facilidade, tá? À tarde, as parcerias estarão em destaque. Esclareça confusões e crie maior aproximação em uma relação especial. Amor e associações também estarão em alta. Bom dia pra você e daqui a pouquinho a gente tá de volta.

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1: A Rádio Cidade informa a hora certa.
2: 10:04.
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4: Em 2026, as empresas brasileiras já estão vivendo o início da reforma tributária. Este é o ano de teste da CBS e do IBS, dois novos tributos com alíquotas de 0,9% e 0,1%. A transição vai até 2033, quando o novo sistema entra em vigor de vez. Segundo Davi Damasio, diretor da Revisia, plataforma de tecnologia fiscal, as grandes empresas já se prepararam, mas a maioria ainda não sabe o quanto vai ser afetada nos preços, fornecedores e lucros. O novo modelo usa crédito não cumulativo, o que muda a conta na hora de escolher fornecedores. Um preço mais alto com mais crédito pode sair mais barato do que parece. A área fiscal, antes vista como operacional, virou peça estratégica nas empresas. A inteligência artificial começa a ajudar nessa transição, cruzando dados fiscais, financeiros e contábeis com muito mais velocidade.
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2: Opa, bom dia pra você, 10 e 9 na cidade. Tamo de volta com a melhor programação do seu rádio. E aí, tudo bem? Como é que você tá? Hoje é quarta-feira, meio da semana, meiuca da semana, dia 9 de setembro de 2026. Eu sou Marçal Felicione, muito prazer. E vamos juntos, liberando muita música boa aqui na cidade. Afinal de contas, é a programação mais gostosa do seu rádio, com certeza, né? Então tá legal, vamos liberar aqui a boa da hora na cidade? Então vamos, né? Claro, boa da hora chegando por aqui pra você ficar muito bem interagido aí. Olha só, a boa da hora, ela pode ser uma música antigona, pode ser uma música nova que tá tocando bastante, pode ser aquela música que todo mundo tá pedindo, enfim. Ela pode chegar de surpresa pra você aqui de hora em hora.
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2: E na boa da hora hoje tem Alceu Valença, Tropicana, Morena Tropicana. 10 e 10 na cidade, bom dia.

0: Rádio Cidade Sul Minas, aqui é você em primeiro lugar, 10h17. Henrique e Juliano, Amor dos Outros. Teve também na Boa da Hora cantando pra gente, Alceu Valença, Tropicana. E bora mandar mais alô por aqui, hein, meu povo? Vamos lá então, 3532643000, deixa eu ver quem tá mandando alô pra gente aqui. Alô, bom dia.
1: Bom dia, Marçal. Um excelente dia para todos os ouvintes da Rádio Cidade. Bom dia, mesmo.
0: Bom dia. Dona Marina, bom dia para vocês aí, hein? No bairro Vila Colli, aqui em Eloy Mendes. Ótima manhã. Deixa eu ver quem mais está mandando alô para gente. Deixa eu ver aqui. Gostaria de ouvir Tu com Júlio César. Bom dia, obrigada. Vicentina. Oi, Vicentina. Bom dia para você também, tá? Ótima manhã. Também quem mandou para gente aqui um alusão aqui foi a Cristiane. Oi, Cristiane. Bom dia, tá bom? O Zé Pretinho também, o Tibiriçá, estão lá no bairro Nossa Senhora Aparecida. Estão mandando aí um alô para a turma do Velho Rancho e para a turma que tá curtindo a Rádio Cidade aí. Então tá legal para vocês aí, bom dia, viu? Bom, vamos lá de música? O telefone continua liberado, você participa com a gente. Manda aquele bom dia para quem você quiser, tá combinado? Então,

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1: A Rádio Cidade informa a hora certa.
2: 10h26.
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14: Muito bem, agora 10 horas 29 minutos. Bom dia. E o desaparecimento de um idoso de 71 anos mobiliza familiares e a Polícia Civil aqui em Eloy Mendes. Joaquim Inácio não é visto desde a noite de 24 de agosto. O caso acontece em um momento de aumento nos registros de desaparecimentos na região. Entre janeiro e agosto deste ano, o Sul de Minas contabilizou 922 ocorrências, sendo ela 88 delas envolvendo pessoas com mais de 60 anos. Segundo a família, a suspeita é de que Joaquim teria pulado o muro do quintal da casa durante a noite. No dia seguinte, quando a cuidadora chegou à residência, percebeu que ele não estava mais no local. O sobrinho dele, André Luiz Inocêncio, conta que o idoso sofreu um AVC há cerca de 2 anos e passou a apresentar problemas de memória. Familiares receberam informações de que Joaquim teria sido visto na rodovia entre Cordislândia e Monsenhor Paulo. Eles foram até o local indicado, mas não conseguiram encontrá-lo. A angústia da espera tem sido um dos maiores dificuldades para os parentes. Dados da região mostram um aumento nos registros de pessoas desaparecidas em comparação com o mesmo período do ano passado. Entre janeiro e agosto de 2026, foram registrados 922 desaparecimentos no sul de Minas. Desse total, 88 envolvem idosos com mais de 60 anos, faixa etária que apresentou crescimento de 29% nos casos. Segundo o neurologista Daniel Ribeiro, doenças como Alzheimer e sequelas de AVC podem comprometer a capacidade de orientação espacial dos idosos. Pois é, né? O médico também alerta que, em muitos casos, a capacidade física permanece preservada. Enquanto as buscas continuam, a família faz um apelo para qualquer informação seja repassada às autoridades aí, tá? Informações sobre o paradeiro de Joaquim Inácio podem ser repassadas de forma anônima à Polícia Civil pelo telefone 0800-2828-197. 0800-2828-197. E a família faz um apelo ainda, ó. Ela colocou aqui, ó: vou pedir, por favor, que as pessoas que conhecem, que são amigos da gente no município de Eloy Mendes, Monsenhor Paulo, que conhece ele, que comunique a nós aí, tá? Disse Marcílio Nílio, tá? Então, ó, 0800-2828-197. Tá bom, cidade? Informação de qualidade para você.

Muito bem, bom dia pra você, a gente tá de volta. Fazendo essa manhã mais gostosa aqui na cidade. Afinal de contas, aqui é você em primeiro lugar. Bom dia, 10h32.

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1: A Rádio Cidade informa a hora certa.
2: 10h44.
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0: Muito bem, bom dia, 10h53, agora Matheus e Cauã, saudade boa. Teve também Jeito Moleque, Sutilmente. Legal, e a gente continua por aqui com a melhor programação do seu rádio, fazendo a nossa manhã ainda mais gostosa aqui na cidade, hein? Vamos ver quem tá aqui pra mandar bom dia? Oi, Marçal, bom dia, aqui é a Joanita. Eu quero oferecer uma música pra minha mãe, da Júlia Graziella, anúncio de jornal. Tá joia, obrigado pela sintonia, tá bom, Joanita? Abraço pra você e pra sua mãe aí. Deixa eu ver quem mais aqui também, quem tá mandando alô aqui na cidade. Alô, bom dia.
1: Que é a Ana Cristina de Varginha, de Centenário.
0: Oi.
1: Eu gostaria de pedir uma música, pode ser qualquer uma.
0: Uhum.
1: Aí você manda um alô pra mim, pra minha filha, a Renata, e também pro Douglas, meu esposo. Muito obrigada, tá?
0: De nada, obrigado você. Abraço pra vocês aí no Centenário, em Varginha, viu? E tem mais participações também, deixa eu ver. Bom dia, Marçal, tudo bem? Tudo jóia. Aqui é a Lourdes. Mande um alô pra nós aqui em Monsenhor Paulo, minha filha Vanessa, meu filho Paulinho. Estamos ouvindo a Rádio Cidade. Toca Amado Batista, vai embora. Obrigada e ótimo dia. De nada, obrigado você, Lourdes. Abraço pra você, pra Vanessa, pro Paulinho, todo o pessoal aí em Monsenhor Paulo curtindo a gente, viu? Quem tá em Monsenhor Paulo curtindo a programação também é a Viviane, no bairro Santa Cruz. Oi, Viviane, bom dia pra você também. A Viviane falou que tá preparando aqui um almoço. Opa, vamos fazer companhia pra ela então. Obrigado pela sintonia, viu?

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1: A Rádio Cidade informa a hora certa.
2: 11:06.
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4: Um estudo do Ministério de Portos e Aeroportos mostrou que a reforma tributária pode aumentar em 17,3% o preço das passagens aéreas. Hoje, os impostos já encarecem os bilhetes em 8,3%. Com a chegada do IBS e da CBS em janeiro do ano que vem, essa conta pode subir para 27%. O assunto foi debatido numa reunião da Secretaria Nacional de Aviação Civil com o setor aéreo. O Ministério apresentou 3 propostas para reduzir o impacto da reforma, mas elas ainda precisam de aprovação da Fazenda e de outros órgãos. O secretário Daniel Longo disse que o Ministério apoia a reforma, mas defende regras específicas para o setor. A diretora Clarissa Barros alertou que passagens mais caras podem encolher a demanda e até cortar voos regionais.
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8: Gente, que susto foi esse? O João Reis, o pai do saudoso cantor Cristiano Araújo, passou por um momento de apavorar. Na última segunda-feira, dia 7 de setembro, o empresário foi atropelado pela própria caminhonete dentro da sua fazenda e acabou prensado contra uma porteira. Pois é, ele mesmo contou tudo direitinho. O que aconteceu foi o seguinte: João desceu do veículo para abrir a porteira, mas deixou o carro ligado e engatado. Aí, o bicho andou sozinho, acredita? Bom, ele não teve tempo de sair da frente e levou o tranco, mas ainda bem que o seu pedreiro estava por perto e correu para socorrê-lo. João foi levado para o hospital, fez todos os exames necessários e, ufa, nenhuma fratura foi encontrada, viu? Que alívio para a família e para todo mundo que torce por ele.
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1: Muito bem, bom dia, cidade. 11:11 agora, hein? Por aqui mais uma hora de muita música, muito sucesso e muita informação pra você aqui na cidade, claro. Eu sou Marçal Felicione, muito prazer. Vamos juntinhos por aqui, ó, liberando só música boa na sua rádio, com certeza. Hoje é quarta-feira, meiuca da semana, dia 9 de setembro de 2026. Manhã gostosa, hoje tá meio friozinho, tá não? Mas já melhorou em vista de ontem, né? Ontem tá frio, o negócio tá frio, pegou. Então tá legal. Bom, agora na cidade tem a boa da hora pra você curtir. Vamos liberar então aqui? Então vamos lá, na boa da hora na cidade.
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1: É hora de viajar no tempo lá no ano de 89 com Deb Gibson, com Lost in Your Eyes. Vamos curtir essa aqui? Então vamos lá.

0: Pecado. Legal, Cidade 11:19 agora, hein? Pedro Pecado. Grupo Menos é Mais e Simone Mendes. Antes teve também Deb Gibson na Boa da Hora e tem mais participações aqui. Alô, bom dia.
1: Bom dia, Marcelo. Tudo bem, Marcelo? Tudo jóia. A família tá bem? Espero que seja tudo bem, graças a Deus.
0: Amém.
1: Mandou um alô aqui pra nós, Mr. Paulo, Coab, Marcelo. Beijo, com Deus. Um bom dia.
0: Amém. Fica com Deus também, Silei. Abraço pra vocês aí em Monsenhor Paulo, no bairro Coab, hein? Quem tá aí, Monsenhor Paulo, curtindo a gente também aqui é a Daniela. Oi, Dani, bom dia pra você. A Camila também tá lá em Varginha, no parque. Cadê o Rinaldi? Então tá legal. Obrigado pela participação aí, tá? Eliane, oi, Marçal, bom dia. Mande um alô pra mim. Estamos aqui no almoço, na minha casa, no bairro Vila Freitas, em Eloy Mendes. Opa, que legal. A Rita também tá com o radinho ligado aqui no centro de Eloy Mendes. A Fabiana tá com o rádio ligado também lá em Varginha, no bairro Padre Vitor. Bom dia para você aí, tá? É, Milena, oi Marçal, bom dia, tudo bem? Tudo jóia, Milena. Gosto muito da programação da Rádio Cidade, depois quero ouvir uma música romântica. Opa, claro, a gente manda, Milena. Obrigado pela sintonia. A Milena fala daqui de Eloy Mendes também. Bacana, hein? Deixa eu ver o que mais. Quem tá mandando mais alô pra gente aqui? A nossa amiga Mônica do bairro Nossa Senhora Aparecida ligou pra mim agora há pouco e pediu pra curtir aqui a música do Fagner, Deslizes. A gente manda daqui a pouquinho, tá bom? Deixa eu ver o que mais aqui, quem tá mandando alô. Jéssica, olá Rádio Cidade, estamos te ouvindo aqui na Fazenda Mundo Novo, município de Monsenhor Paulo. Mande alô pra gente. Mando, com certeza. Então tá legal. Agora deixa eu atender aqui a nossa ouvinte, a Joanita, que pediu pra mandar um alô pra mãe dela, né? A Júlia Graziella. Então a gente manda pra ela aqui a música que ela pediu. Obrigado pela sintonia de vocês aí, tá? Agora 11:20.

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1: A Rádio Cidade informa a hora certa.
2: 11:24.
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3: Oi, gente, de volta. Atenção, viralizar nas redes sociais mostrando faturas de cartão de crédito com valores de até 6 dígitos virou tendência. Mas essa exibição esconde um perigo real. Especialistas alertam que expor dados financeiros sensíveis transformam a pessoa em um alvo fácil para golpistas, funcionando como uma verdadeira isca para criminosos na internet. Mesmo sem divulgar o número do cartão, expor limites, gastos detalhados ou datas de vencimento entrega munição para golpes refinados de engenharia social, como a fraude da falsa central telefônica. Com essas informações em mãos, golpistas conseguem se passar pelo banco com extrema precisão, tornando vital manter qualquer print de aplicativo bancário totalmente privado. Tome muito cuidado. Aqui você fica sabendo. A gente volta daqui a pouquinho.
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3: Quarta-feira, meiuca da semana, hoje 9 de setembro. Hoje comemoramos o dia do administrador, dia do médico veterinário, dia da velocidade e também dia do cachorro quente ou do hot dog. E hoje eu vou te falar sobre o caimento perfeito da roupa para valorizar o seu corpo. A escolha das roupas deve priorizar o conforto e o caimento ideal para sua estrutura corporal. Modelagens muito justas podem incomodar e não valorizar a sua silhueta no uso cotidiano. Conhecer o próprio biotipo ajuda a selecionar peças que alinham estilo, elegância e praticidade na hora de você se vestir. Vestir-se bem é sobre usar o tamanho correto e garantir confiança em qualquer ocasião. Então, meu amigo, ficamos por aqui e ficamos combinados assim. A gente se encontra no próximo radar.
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0: Muito bem, Cidade 11:40. Bom dia, Israel e Rodolfo e Mari Fernandes. Ah, teve também Priscila Senna e Gustavo Lima, Doce Mel e Zezé de Camargo, Irmão da Lua, Amigo das Estrelas. Daqui a pouquinho tem mais aqui na Cidade.
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2: A Rádio Cidade informa a hora certa.
3: 11:41.
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Muito bem, cidade agora 11h59. Bom dia. Ouvimos aí Fagner, Desize, teve também Dilcinho, Intriga da Oposição e Cleiton Romário com Zeneta e Cristiano. Bom, tô de volta logo mais a partir das 14h com o nosso Pediu Tocou. E agora tem a propaganda eleitoral. Daqui a pouco a gente se fala, hein?

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1: A Rádio Cidade informa a hora certa.
2: Meio-dia.
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11: A Rádio Cidade informa a hora certa.
12: 12:25.
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1: 12:43.
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1: A Rádio Cidade informa a hora certa.
2: 1:02.
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3: Uma investigação da organização Mercy for Animals mostrou que pintinhos machos recém-nascidos estão sendo triturados em máquinas com lâminas rotativas em um incubatório de grande porte na região sul do Brasil. Segundo a organização, cerca de 35 mil animais foram mortos em um único dia na unidade investigada. O nome da empresa foi mantido em sigilo. Os pintinhos tinham menos de 24 horas de vida e eram descartados porque não põem ovos e não têm características genéticas para a produção de carne. A investigação apontou ainda que as máquinas nem sempre matam os animais na hora, o que pode prolongar o sofrimento. Como saída, a organização defende o uso da sexagem in ovo, tecnologia que identifica o sexo do embrião antes de nascer. No Brasil, a primeira máquina do tipo foi instalada em julho de 2025. No Congresso, dois projetos de lei tratam do assunto, mas ainda não há lei federal proibindo a prática.
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1: A Rádio Cidade informa a hora certa.
2: 1h22.
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0: 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Daqui a pouco tem mais músicas aqui na Rádio Cidade.
1: A Rádio Cidade informa a hora certa.
2: 1:40.
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1: A Rádio Cidade informa a hora certa.
2: 2:02.
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5: O turismo mundial deve crescer 3,2% em 2026, segundo o Conselho Mundial de Viagens e Turismo, o WTTC. O setor deve contribuir com 12 trilhões de dólares para o PIB global, o equivalente a quase 10% de toda a economia do planeta, e sustentar 376 milhões de empregos. A Ásia, Pacífico e África lideram o crescimento com alta de 5,4% cada. A América Central e do Sul deve crescer 4,1%. O Oriente Médio é a única região com queda prevista, 14,5%. Por causa dos impactos do conflito regional no tráfego aéreo. A Copa do Mundo nos Estados Unidos, Canadá e México aparece como um dos grandes impulsionadores do turismo neste ano, com 1,24 milhão de turistas a mais só nos Estados Unidos.
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12: Quarta-feira, meiuca da semana, hoje 9 de setembro. Hoje comemoramos o dia do administrador, dia do médico veterinário, dia da velocidade e também dia do cachorro-quente ou do hot dog. E hoje eu vou te falar sobre o caimento perfeito da roupa para valorizar o seu corpo. A escolha das roupas deve priorizar o conforto e o caimento ideal para a sua estrutura corporal. Modelagens muito justas podem incomodar e não valorizar a sua silhueta no uso cotidiano. Conhecer o próprio biotipo ajuda a selecionar peças que alinham estilo, elegância e praticidade na hora de você se vestir. Vestir-se bem é sobre usar o tamanho correto e garantir confiança em qualquer ocasião. Então, meu amigo, ficamos por aqui e ficamos combinados assim. A gente se encontra no próximo radar.
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19: Duas louras passeavam no parque, ao que uma disse para a outra: ei, minha amiga, olhe um passarinho morto. A outra loura rapidamente olha para o céu e fica incessantemente olhando para cima e perguntando: onde, minha amiga? Onde, minha amiga? Onde ele está?
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17: 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Se queres, queres. Se não queres, diz.
22: Ah, mas é assim tanto, né? Forçasse.

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Boa tarde pra você, e aí, tudo beleza? Como é que você tá? Ótima tarde, tá? Tá começando por aqui mais um Pediu Tocou pela Rádio Cidade Sul Minas. Eu sou Marçal Felicione, muito prazer. E vamos juntos por aqui, ó, liberando muita música boa no seu rádio. Afinal de contas, hoje é quarta-feira, é meiuca da semana. E a gente vai liberando por aqui só música boa, né, na sua tarde, com certeza. Bom, tá começando mais um Pediu Tocou, onde você liga, pede e manda aquele alô na cidade, tá? 35-3264-3000. E a nossa pergunta de hoje é a seguinte. Olha só, você gostaria de viver nos anos 80? Conta aqui pra mim, se você já viveu nos anos 80, né? É, você achou que foi legal? Conta aqui pra gente. Se você não viveu, mas tá acompanhando essa trend aí que tá bem aí, né? Viralizada na internet, enfim, no mundo afora, quero saber se você gostaria de viver nos anos 80, tá? Conta aqui pra mim então, ok? Pra começar muito bem a nossa tarde, tem Engenheiros do Havaí, Infinita Highway. Boa tarde pra você, 2h10, essa é a cidade, de ponta a ponta, liderando absolutamente. Que coisa boa, vem juntinho, vem!

Muito bem, essa é a Cidade Sul, Minas. Aqui é você em primeiro lugar, Engenheiros do Havaí com Infinita Highway. Que musicaço, hein? Caramba! Boa demais! Bom, e a gente prossegue por aqui com o nosso Pediu Tocou nessa super quarta-feira. E a nossa pergunta de hoje é a seguinte: você gostaria de viver nos anos 80? Você que viveu, conta pra gente como é que foi, tá? E se você não viveu, conta pra gente se gostaria de viver. Olha só, agora eu vou atender aqui a Lumara, tá participando comigo do centro da cidade de Varginha. Falou que ela gostaria muito de viver na década de 80, pois é tudo muito legal, muito colorido e alto astral. Boa! Obrigado pela sintonia, né? Deixa eu ver quem mais aqui. Felipe, boa tarde, Marçal. A década de 80 deixou saudades. Meus pais comentam muito dessa época. Eu gostaria e morro de vontade. Prefiro 80 do que 90. Ah, então tá bom. Obrigado pela companhia, né? Pediu pra curtir essa aqui, ó. E a gente vai de Rita Lee, então. Buana, buana.

0: quantas saudades, né, Rita Lee? Buana, buana! Teve também Engenheiros do Havaí, tem mais participações na cidade, né? Quero saber de você se você gostaria de viver nos anos 80. Se viveu, conta aqui pra gente, hein? Alô, boa tarde!
1: Boa tarde!
0: Oi, quem fala?
1: É a Márcia de Varginha.
0: Ô, Márcia, hoje estamos ao vivaço pelo telefone?
1: Isso!
0: E aí, como é que tá Varginha?
1: Acabou de
0: chuviscar,
1: deu um
0: chuvisco
1: aqui.
0: Ah, entendi. Ô Márcia, conta pra mim, você viveu nos anos 80, gostaria de viver? Conta aqui pra mim.
1: Ah, eu vivi, eu, se eu pudesse, eu queria voltar nos anos 80.
0: Era muito bom, né?
1: Nossa, maravilhoso, né?
0: Todo mundo
1: comenta. Não tem nem comparação.
0: Não tem nem comparação, né? O pessoal comenta mesmo. É, que 90 ainda teve bom, mas os anos 80 foram ímpar, né?
1: Foi, com certeza. Até entrei na brincadeira lá do da foto no Face.
0: Ah, entendi. Que legal. Ô Márcia, você vai pedir Cyndi Lauper então pra recordar os anos 80?
1: Isso.
0: Pra quem você vai mandar o alô?
1: Pra todos que viveram os anos 80.
0: Então tá joia. Obrigado pela sua participação, viu?
1: Igualmente, tchau.
0: Até mais, tchau, tchau.

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1: A Rádio Cidade informa a hora certa.
0: 2h26.
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0: Olha só, é uma melhor do que a outra aqui na cidade, hein? Hoje a gente tá falando dos anos 80, a galera tá pedindo música dos anos 80 aqui. Vamos que vamos então. Quero saber se você gostaria de viver nos anos 80. Você tem acompanhado aí essa loucura que tá, essa viralização aí, né? Dos anos 80 pela internet, as redes sociais, Instagram, Facebook. E o pessoal tá até aderindo, né? Pra saber como é que é o visual dos anos 80. Era tudo, parece que era tudo mais colorido, né? Cores vivas, fortes, né? E você? Você viveu os anos 80? Gostaria de viver os anos 80 novamente? Tem vontade de viver? Conta aqui pra mim então, tá bom? Deixa eu ver quem tá mandando alô na cidade. Alô, boa tarde!
1: Mas só que eu não quero viver os anos 80, eu queria voltar de novo pra viver com meu irmão, que faz 2 meses que ele me partiu. Tava junto com nós e num dia, no outro dia, dormiu, morreu a noite, terminou. Outro dia não acordou, mas gostaria de voltar o tempo e estivesse junto com nós. Seria muito melhor.
0: Com certeza. Meus sentimentos, viu, Micaela? Pelo seu irmão aí. Mas não fica triste, né? Que a gente não pode ficar triste. Vou mandar pra você aqui uma música bem bacana, viu? Obrigado pela sua sintonia. Boa tarde. Elane tá participando comigo aqui de Eloy. Tá falando aqui que ela viveu os anos 80. Que ela passava muito batãozão na boca. Um tal de boca louca que durava 24 horas sem sair. Elane! Que isso, hein? Tá aí o New Kids on the Block com Step by Step do ano de 89. Vamos curtir essa aqui? Então bora!

0: Legal, Cidade 2h40 agora, hein? Boa tarde pra você. Esse é o Lulu Santos, cantou pra gente Tudo Azul. Vamos prosseguindo aqui com o nosso Pediu Tocou, aquele programa super legal da sua tarde. E hoje a gente tá falando dos anos 80. Pois é, conta pra mim. Você viveu os anos 80? O que foi legal, o que não foi legal? Você gostava muito, não gostava? Como é que foi? Como é que foi esse processo? Se você tem vontade, tá novinho aí, né? Tem vontade de viver nos anos 80? Pois é, vamos atender aqui mais participações. Agora eu vou atender o Valmir lá de Paraguaçu. Falou que os anos 80 ele lembra muito e que foi bom demais. Ele sente muitas saudades aí. Então tá legal, ele tá mandando aqui um alô pro Flaninho, pro Devane, também pro Davi, Thiago, pra Cleusa e pra Janete. Então tá legal, valeu Valmir, abraço pra vocês aí na cidade de Paraguaçu, hein? Legal, tem mais gente aqui também pra mandá-lo. Alô, boa tarde.
1: Que é a Ana Cristina de Varginha, Centenário. Eu gostaria de pedir uma música, pode ser qualquer uma. Uhum. Aí você manda um alô pra mim, pra minha filha, a Renata, e também pro Douglas, meu esposo. Muito obrigada, tá?
0: De nada, obrigado você e abraço pra vocês todos do bairro Centenário. Anos 80, conta aqui pra mim aí, tá? Você gostaria de viver nos anos 80? Se você viveu, conte-nos. 2h42.

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1: A Rádio Cidade informa a hora certa.
2: 12h47.
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7: Hello, gente, tudo bem com vocês? Eu sou a Kelly Gomes, boa quarta, passando aqui para deixar sua vida muito mais fácil nos treinos, na dieta, bom, para te deixar com a vida mais saudável, né? E se você então tá treinando, aí você sente o coração acelerado demais, ou então você sente aquela dorzinha na lateral da barriga, sabia que pode ser sinal de respiração errada no seu treino? Pois é, a regra básica é soltar o ar na fase concêntrica, ou seja, que é aquela que o músculo faz força para contrair. Na fase excêntrica, ao relaxar a musculatura, você deve puxar o ar profundamente pelas narinas. Ajustar esse ritmo melhora o rendimento do seu exercício e previne também o desconforto físico. Se não sabia disso, já sabe agora e já coloca em prática. Seu treino vai ficar muito melhor e te garanto que se não for algo que só o médico possa resolver, você se livra desses problemas. Tchau, tchau. Ótima quarta.
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1: A Rádio Cidade informa a hora certa.
2: 3:03.
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4: A economia brasileira apresentou resultados mistos em agosto, segundo o índice GetNet de atividade econômica, o iGet, criado pela GetNet em parceria com o Santander. Os serviços subiram 3,4% em relação a julho, segundo mês seguido de recuperação após a queda de junho. Alojamento e alimentação lideraram a alta, com crescimento de 2,7%. No varejo, o quadro foi dividido. O varejo ampliado subiu 0,4%, enquanto o varejo restrito recuou 0,4% no mês e caiu 10,1% na comparação com agosto do ano passado. Segmentos como móveis, eletrodomésticos e artigos pessoais puxaram para baixo, enquanto o vestuário subiu 5,2%. O iGet aponta que os juros altos e o enfraquecimento dos estímulos fiscais devem continuar pesando na economia nos próximos meses.
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0: Muito bem, 3:07 na cidade, uma ótima tarde pra você. Essa é a Rádio Cidade Sul Minas, 89,5 pra toda a região e pra você que tá em Monsenhor Paulo, 87,9, tá? E hoje a gente tá falando dos anos 80, né? Que tá uma tendência aí na internet, enfim, né? O pessoal curte muito os anos 80. E você gostaria de ver nos anos 80? Conta aqui pra mim então. Tá, agora eu vou atender a Mônica do bairro Nossa Senhora Aparecida. Ela falou que se pudesse, ela voltaria aos anos 80, que foram bom demais. E se ela pudesse fazer um pedido, esse pedido seria voltar aos anos 80. Olha que legal. Ela tá a fim de curtir aqui a música do Grease, do filme Tempos na Brilhantina. Daqui a pouquinho a gente tá mandando pra ela, tá? A Suzana também tá com o radinho ligado aqui no centro de Eloy. E tem mais participações aqui. Alô, boa tarde.
1: Oi, boa tarde, é a Maria Ângela aqui de Varginha, tudo bem?
0: Tudo jóia.
1: Então, eu tô participando hoje pela primeira vez.
0: Bem-vinda, Maria Ângela.
1: Eu tô adorando a programação.
0: Que bom, hein?
1: E eu vivi, sim, os anos 80. É. Eu lembro que era uma época muito boa, sabe? O pessoal era mais unido, né? Não tinha drogas. Era um pessoal mais animado. A gente fazia bloquinho de carnaval, a gente fazia baibinho. O pessoal ficava na rua até mais tarde. Ah, e hoje em dia, isso foi tudo embora, né? As coisas boas da vida foram trocadas por uma tela.
0: É verdade.
1: É, mas eu gostaria de ouvir a música, o Single Blau Blau, do Absinto.
0: Tá, João, eu vou mandar pra
1: você. Bom, muito obrigada. E a programação tá maravilhosa, eu adorei.
0: Tá bom, participa sempre.
1: Até mais, tchau.
0: Tchauzinho. Mariângela, obrigado pela sintonia. Participa sempre com a gente, tá? Abraço pra vocês aí em Varginha.

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0: 2000.
1: A Rádio Cidade informa a hora certa.
0: 3:23. 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
3: E aí, meninas, como vocês estão? Me contem uma coisa. Vocês também só lembram de verde e amarelo na época de Copa ou datas comemorativas? A combinação de verde e amarelo vai muito além das datas comemorativas e ganhou espaço de destaque no street style internacional. Por serem cores análogas com círculo cromático, essas duas tonalidades conversam entre si com facilidade e harmonia. Para equilibrar o visual no cotidiano, a dica é escolher uma das cores para dominar a roupa principal e deixar a outra para os detalhes, como bolsas, sapatos e acessórios. Verde e amarelo também podem ser puro estilo, viu só? O segredo é equilibrar as cores, brincar com os detalhes e deixar a sua personalidade aparecer na produção.
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1: Legal, esse é o nosso Pediu, tocou 3h28. Legal, vamos que vamos nessa tarde gostosa, hein? Hoje é quarta-feira, meio da semana, e a gente quer saber de você. Você gostaria de viver nos anos 80? Se você viveu nos anos 80, conta pra gente como é que foi sua experiência, se era legal, se não era. Agora eu vou atender aqui, ó. A Leila tá participando comigo do centro da cidade de Varginha. Oi, Leila, boa tarde pra você. A Leila falou pra mim que ela adorava os anos 80. Foi quando ela conheceu o namorado dela, que hoje é o seu marido. Oh, que legal! E ela pediu pra recordar aqui, ó, Lágrimas e Chuva, do Kid Abelha, que foi o tema deles, né? Que ela queria até casar com essa música, mas o padre não deixou. 3h28 na cidade, participa com a gente então. Manda aquele alô pra quem você quiser, tá? E aí, você viveria nos anos 80? Gostaria de viver? Vamos lá então, 3h29.

0: Legal, cidade 3h33 hoje, agora, né? Hoje não, agora. Ah, Kid de Abelha, Lágrimas e Chuva, a gente recordou, hein? Só música boa na cidade, que coisa legal. E vamos que vamos, você viveria os anos 80? Conta aqui pra mim. Vamos ver quem tá na linha pra falar com a cidade. Alô, boa tarde.
1: Ô, Marcel, manda uma música legal pra nós. Mano. Marcel, aí eu quero oferecer pra você, pra minha família todas e pra todo que tá curtindo a Rádio Cidade. E pro Paulinha, minha amiga.
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0: Aê!
1: Tchau, Marcel. Fique com Deus. Obrigado. Uma ótima tarde.
0: Pra vocês também, obrigado pela sintonia e pelo grito de guerra aí no final, hein? Que legal, ó. O pessoal tá animado por lá. Vamos colocar o grito de guerra de novo aqui.
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0: Aê, valeu! Falou também aqui pra Juliana, que tá na sintonia aqui no centro de Eloy Mendes, e também pra Daiane, que tá lá em Monsenhor Paulo.

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1: A Rádio Cidade informa a hora certa.
2: 3h46.
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0: Cidade 3h52 agora, tá aí Barão Vermelho, Bete Balanço. E a gente continua por aqui com mais participações, hein? Quero saber se você viveu nos anos 80 ou se gostaria de viver. Eu gostaria, eu vivi pouco nos anos 80, mas eu gostaria de viver bastante nos anos 80. Mas tá bom, né? Vamos lá então com mais participações aqui. Alô, boa tarde. Oi.
1: Eu mal vivi nos anos 80, mas eu vejo minha mãe falar, minhas irmãs mais velhas, que já são casadas, que era ótimo, né? Que na televisão era o melhor.
0: Sim.
1: Né? Que as músicas dos anos 80 são ótimas. Uhum. Eu gosto muito dos anos 80. A minha mãe tá aqui ouvindo a programação, falou que tá ótima.
0: Que bom.
1: As músicas estão maravilhosas. É, eu queria ouvir a música Sândalo de Bird. Eu acho que é isso mesmo que a minha mãe falou aqui. E eu tô mandando pra todo mundo aqui de Paraguaçu, da Colina São Marcos.
0: Certo.
1: Pra todos aí da Rádio Cidade. Pras minhas amigas aqui de Paraguaçu. E pra todo o pessoal que tá escutando.
0: Tá bom.
1: Obrigada.
0: De nada. Obrigado você. Deixa eu ver como é que ela chama aqui. Edivânia, oi Edivânia, obrigado pela sintonia, acho que ela nunca tinha participado, né? Participou hoje pela primeira vez, seja bem-vinda à Rádio Cidade também, você, sua mãe, toda a família aí, tá? Vamos ver quem tá na sintonia da Rádio Cidade, alô, boa tarde.
2: Pois é, Marcelo, eu não sei, Marcelo, nossa, hoje tá muito legal as músicas, viu, gostei.
0: É?
2: Continua assim, todo fim de semana umas músicas boas dessa.
0: Ah, que legal, obrigado pela sintonia, viu, Dona Marina? Provavelmente você viveu os anos 80 sim, viu? Com certeza. Bom, é isso aí. Vamos liberar então aqui. Bom, gente, eu tô de volta amanhã, tá? Com o nosso Bom Dia Cidade, se Deus quiser. Daqui a pouquinho tem o Play Sertanejo. Pra você que ligou, participou, brincou comigo, mandou mensagem, pediu música, enfim, teve com o radinho ligado até agora. Meu muito obrigado, viu? Um beijo grande no coração. Me mandou mais áudio aqui, deixa eu ver, peraí.
2: Amanhã você continua buscando música boa ainda?
0: Amanhã, né, já vão atualizar de novo. Hoje que foi o tema dos anos 80, né? A gente perguntou se você pudesse voltar aos anos 80, se você voltaria ou se você gostaria de viver nos anos 80. Né? Foi um tipo um especial que a gente fez aí, tá bom? Então tá legal. Pra você que brincou comigo, teve comigo até agora, um beijo no coração. A gente se fala amanhã. Obrigado pela grandiosa audiência, tá? E daqui a pouquinho tem o Play Sertanejo. Bom restinho de tarde de quarta-feira e amanhã, na quinta-feira, a gente tá aqui se Deus quiser. Tá bom? Obrigado pela companhia. Valeu, até amanhã. Tchau.

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1: A Rádio Cidade informa a hora certa.
2: 3:59.
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4: Os principais candidatos à presidência nas eleições de 2026 reportaram 74 milhões de reais em gastos de campanha destinados a publicidade, marketing digital, transporte aéreo e assessoria jurídica. O anúncio coincide com o início do prazo para que partidos, federações e candidatos enviem a prestação de contas parcial à Justiça Eleitoral pelo sistema Conta Mais JE. O balanço abrange todas as receitas e despesas registradas desde o início oficial da campanha, em 16 de agosto até 8 de setembro. Os dados parciais atualizados já podem ser consultados publicamente na plataforma Divulga Candi do TSE.
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1: Alô, alô, minha gente. Quarta-feira, Play Sertanejo está chegando a partir de agora, trazendo muita música boa, muita alegria. Aquele sertanejão que faz companhia no seu dia a dia, né? Nas próximas duas horas, você vai curtir junto com a gente aqui muita moda sertaneja mesmo. Quarta-feira, hoje é dia 9 de setembro. Hoje se comemora o Dia do Administrador, hein? Também hoje, gente, é dia do médico veterinário. Eles que cuidam dos nossos animaizinhos, hein? E dia também do cachorro quente, é o hot dog. E dia de curtir o nosso Play Sertanejo, levando até você o melhor da nossa música sertaneja. Aumente o som, prepare esse coraçãozinho aí, venha junto com a gente curtir duas horas com o melhor da música sertaneja. A gente começa a edição de hoje com o Bruno Rosa e Murilo Rufi, Atriz Demais. 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

0: Esse é o nosso Play Sertanejo, grandes sucessos da música sertaneja, as novidades que o Brasil ama também, né? E o sucesso igual essa aqui, ó, da Patrícia e Manuela, não é fácil não, animando a nossa quarta-feira, ainda teve o Traia Véia. Esse grupo, gente, é maravilhoso, hein? Que afinação, que talento! Antes teve a Dailara, também teve Maurício e Eduardo, e a gente abriu a edição desta quarta-feira com o Bruno Rosa, Atriz Demais, teve a participação especial do Murilo Huff. Esse com certeza é o programa sertanejo mais ouvido do Brasil, gente. E o nosso compromisso é levar até você o que é de melhor do cenário sertanejo. Uma boa quarta-feira pra você.
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3: A Rádio Cidade informa a hora certa.
4: 4:17.
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1: Salve simpatia, já estamos de volta aqui no Play Sertanejo, melhor da nossa música sertaneja. É quarta-feira, é só felicidade, é só alegria. E agora a gente vai colocar todo mundo pra dançar. MC Pião, é você mesmo, Geninho. Chega pra cá, junto da Mariana. Salve simpatia, já estamos de volta aqui no Play Sertanejo, melhor da nossa música sertaneja. É quarta-feira, é só felicidade, é só alegria. E agora a gente vai colocar todo mundo pra dançar.

0: Esse é o Play Sertaneja, sua companhia nesta quarta-feira, hein, gente? Quarta-feira que é aquele dia que já está no meio da semana, né? O fim de semana ainda não chegou, mas a gente já dá um jeitinho de deixar o dia mais leve com uma boa música sertaneja, né? Igual esta que você ouviu aí do nosso Eduardo Costa. É o Eduardo Costa do Velho Testamento, esse é o nome desse trabalho que traz essa música Imagina Eu. Antes teve Felipe e Ferrari com a participação da dupla Diego e Arnaldo. Também Matheus Vargas e Kleber e Cauã. Também Bruni Denner, junto da Day Lara. E a gente abriu a sequência com o Geninho e a Mariana Fagundes. Esse é o Play Sertanejo, o programa sertanejo mais ouvido do Brasil, gente. Levando alegria e levando moda sertaneja de qualidade pra você. Segura aí que eu volto já.
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3: A Rádio Cidade informa a hora certa.
4: 4:34.
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1: Esse é o nosso Play Sertanejo com o melhor da nossa música sertaneja pra você curtir. É quarta-feira, meiuca da semana, gente. E com certeza aqui você acompanha a programação sertaneja dedicada pra você que é amante da nossa boa música sertaneja. Fala aí, moda sertaneja. A próxima, gente, é um hino da música sertaneja. Ela se chama Estrada da Vida. E cantando pra gente, interpretando essa música, o filho da lenda, o Sammy Rico. Ele que é filho do saudoso José Rico. E nessa música teve a participação também do Zezé de Camargo. Bora curtir essa moda ajeitada aqui no Play.
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0: Nando Moreno, Chapeludo, a participação especial é da dupla Rio Negro e Solimões. Antes teve o Zé Felipe, Sua Boca Mente, Todo o Romantismo do Zé, junto da Ana Castela. Também teve Lucas Luco, e a gente abriu a sequência com essa moda ajeitada para os amantes da boa música sertaneja, Estrada da Vida, com Sammy Rico e Zezé de Camargo, o famoso Mirosmar. Aqui na quarta-feira gostosa, boa demais para você que tá ligado com a gente hoje, é dia do administrador aí, parabéns a vocês que trabalham na organização, na liderança das empresas também, né? A todos os administradores aí que estão ligados com a gente, aquele abraço especial. Obrigado, gente, boa quarta para você.
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1: A Rádio Cidade informa a hora certa.
2: 4h51.
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5: Uma pesquisa da Serasa Experian ouviu 1.499 pequenas e médias empresas de todo o Brasil em agosto de 2026 e mostrou que apenas 18,5% pretendem fazer promoções, lançamentos ou combos na semana do cliente. O número caiu em relação a 2025, quando 24% tinham alguma ação planejada. Outros 81,5% disseram que não vão participar ou ainda não decidiram. O principal desafio apontado pelas empresas que pretendem agir é cobrir os custos e manter a margem de lucro, citado por 42,6% delas. Para 26%, o problema é manter preços competitivos diante da concorrência. Já 21,3% dizem que é difícil achar um valor que o cliente aceite pagar. O Dia do Cliente é comemorado em 15 de setembro.
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9: Excelente quarta, hoje é dia 9 de setembro. Hoje, gente, é celebrado, dentre outras coisas, o Dia do Cachorro Quente, homenageando a suposta data de criação do lanche em Nova York no ano de 1884. A ideia genial partiu de um imigrante alemão que decidiu facilitar a refeição colocando uma salsicha quente dentro do pão. A praticidade foi um sucesso imediato e transformou essa combinação simples em um dos sanduíches mais populares do planeta. Super quarta e o nosso Curiosidade de hoje fica por aqui. Até o próximo.
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1: Por mais que a gente queira que as coisas aconteçam do nosso jeito, o destino sempre bate de frente.

0: Matos e Jader separados aqui no Play. Ainda teve a Bia Frazo Imperfeita, também teve a Lauana Prado, Sua Mãe Tá Nessa. E ainda teve o Zagro Boy, junto de Country Beach, Deve Tá No Rodeio. Essa é bem legal também, né? Esse é o Play Sertanejo, já fecha aqui a primeira hora com vocês, nesta quarta-feira que passou voando, hein, gente? Que programação gostosa, quando a música é ajeitada, a música é arrumada, você que tá aí trabalhando, dirigindo ou mesmo estudando, né? Ou em casa, correndo aí no dia a dia, né? Todos os dias, ligado com a gente, essas duas horas, elas passam muito rápido, né? Você vai cantando as nossas músicas, cantando junto com os artistas que aqui cantam pra gente, então já prepara o gogó, porque na próxima hora vai ter Marcos e Belucci, tem a Simone Mendes, enfim, gente, boa música sertaneja, na quarta-feira mais sertaneja do rádio, que volta já.
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3: A Rádio Cidade informa a hora certa.
4: 5:09.
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0: 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Estamos de volta na quarta-feira mais sertaneja, mais ouvida em todo o nosso Brasil. Uma alegria imensa estar com vocês aqui. E a gente abre a segunda hora de hoje com o Juan e Leandro. Foto no pijama.
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0: junto da Miss.
1: Obrigado, Panda. Ah!
2: Luiz Henrique e Léo, e a participação do Panda, hein? Malandro e Malandra. Antes teve a Jennifer e Stephanie com um country beat. Os talentosos Paulo e Natan cantaram aqui pra gente na música Saudade de Quebrar um Braço. Eita moda, hein? Teve a participação do Zé Neto e Cristiano. Ainda teve a Bel e Benício. E a gente abriu a segunda hora da quarta-feira mais sertaneja aqui do seu rádio com o Juan e Leandro. Foto no pijama. É uma alegria imensa te encontrar aqui, hein? Obrigado pela amizade, pela companhia, pela escolha, para você que faz do Play Sertanejo o seu programa de todos os dias. A nossa gratidão realmente pela companhia e pela amizade.
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1: 5h26.
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2: Já de volta o Play Sertanejo, o melhor da nossa música sertaneja pra você. É hora de Zé Neto e Cristiano.

0: finalizar aqui no Play Sertanejo, quem sente saudade sou eu, pra fechar bem demais a edição de hoje. Antes teve Gabriel Valim, teve também o Fred e Fabrício, a dupla Kleber e Cauã com o Natan, e a gente abriu a sequência com os figuraças, gente boníssima também, gente boa, pensa uma resenha legal, Zé Neto e Cristiano resumindo. E assim a gente fecha a edição de hoje, quarta. Aquele abraço especial pra você que esteve com a gente, obrigado pela amizade, pela companhia e pela audiência. Uma boa e abençoada quarta pra você. Amanhã é quinta-feira e eu te espero por aqui em mais uma edição do Play Sertanejo.
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1: A Rádio Cidade informa a hora certa.
2: 5h56.
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Em nome do Pai, e do Filho, e do Espírito Santo. Amém. O anjo do Senhor anunciou a Maria, e ela concebeu pelo Espírito Santo. Ave Maria, cheia de graça, o Senhor é convosco. Bendita sois vós entre as mulheres, e bendito é o fruto do vosso ventre, Jesus. Santa Maria, Mãe de Deus, rogai por nós, pecadores, agora e na hora de nossa morte. Amém. Eis aqui a serva do Senhor, faça-se em mim segundo a vossa palavra. Ave Maria, cheia de graça, o Senhor é convosco. Bendita sois vós entre as mulheres, e bendito é o fruto do vosso ventre, Jesus. Santa Maria, Mãe de Deus, rogai por nós, pecadores, agora e na hora de nossa morte. Amém. E o Verbo divino se fez carne e habitou entre nós. Ave Maria, cheia de graça, o Senhor é convosco. Bendita sois vós entre as mulheres e bendito é o fruto do vosso ventre, Jesus. Santa Maria, Mãe de Deus, rogai por nós, pecadores, agora e na hora de nossa morte. Amém. Rogai por nós, Santa Mãe de Deus, para que sejamos dignos das promessas de Cristo. Oremos. Infundi no nosso espírito a vossa graça, ó Pai, vós que na anunciação do anjo nos revelastes a encarnação do vosso Filho, pela sua paixão e cruz, conduzi-nos à glória da ressurreição. Por Cristo nosso Senhor. Amém.

Queridos irmãos e queridas irmãs, neste momento eu vou abençoar a água, que você possa pegar aí o seu copo de água, a sua garrafinha, para que você possa beber esta água, também usá-la aí na sua casa, aspergir os quartos e também no seu carro, na sua casa, sendo sempre esse instrumento de salvação.

irmãos e irmãs em Cristo, invoquemos o Senhor nosso Deus, para que se digne abençoar esta água, que vai ser usada por todos nós, recordando sempre o nosso batismo, que Ele se digne ajudar-nos a permanecermos fiéis ao Espírito que recebemos. Oremos. Senhor Deus Todo-Poderoso, fonte e origem de toda a vida, abençoai esta água que vamos usar, confiantes para implorar o perdão dos nossos pecados e alcançar a proteção da vossa graça contra toda doença e cilada do inimigo. Concedei, ó Deus, que por vossa misericórdia jorrem sempre para nós as águas da salvação, para que possamos nos aproximar de vós com um coração puro e evitar todo o perigo do corpo e da alma. Por Cristo nosso Senhor. Amém. Que esta água relembre o nosso batismo e o Cristo que nos salvou. Amém.

consagração a Nossa Senhora da Conceição Aparecida. Ó Maria Santíssima, pelos méritos de Nosso Senhor Jesus Cristo, em vossa querida imagem de Aparecida, espalhais inúmeros benefícios sobre todo o Brasil. Eu, embora indigno de pertencer ao número de vossos filhos e filhas, mas cheio de desejo de participar dos benefícios de vossa misericórdia, prostrado a vossos pés, consagro-vos o meu entendimento, para que sempre pense no amor que mereceis. Consagro-vos a minha língua, para que sempre vos louve e propague a vossa devoção. Consagro-vos o meu coração, para que depois de Deus, vos ame sobre todas as coisas. Recebei-me, ó Rainha incomparável, vós que o Cristo crucificado deu-nos por mãe, no ditoso número de vossos filhos e filhas. Acolhei-me debaixo de vossa proteção, socorrei-me em todas as minhas necessidades, espirituais e temporais, sobretudo na hora de minha morte. Abençoai-me, ó celestial cooperadora, e com vossa poderosa intercessão, fortalecei-me em minha fraqueza, a fim de que, servindo-vos fielmente nesta vida, possa louvar-vos, amar-vos, dar-vos graças no céu e por toda a eternidade. Assim seja. Amém. Nossa Senhora da Conceição Aparecida, rogai por nós.

O Senhor esteja convosco, Ele está no meio de nós. Que Deus os abençoe e vos guarde. Amém. Que Ele vos ilumine com a luz da sua face e vos seja favorável. Amém. Que Ele vos mostre o seu rosto e vos traga a paz. Pela intercessão da nossa padroeira, a Senhora Aparecida, abençoe-vos Deus Todo-Poderoso, Pai e Filho e Espírito Santo. Amém. Fiquemos na paz, que o Senhor sempre nos acompanhe. Amém.

ó Mestre, fazei-me um instrumento de vossa paz. Onde houver ódio, que eu leve o amor. Onde houver ofensa,

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1: A Rádio Cidade informa a hora certa.
3: 6:16.
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1: A Rádio Cidade informa a hora certa.
2: 6:51. 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

o grande homem. Mantém seu modo de pensar independentemente da opinião pública. É tranquilo, calmo, paciente, não grita nem se desespera. Pensa com clareza, fala com inteligência, vive com simplicidade. É do futuro e não do passado. Sempre tem tempo. Não despreza nenhum ser humano. Causa a impressão dos vastos silêncios da natureza. O céu, o oceano, o deserto. Não é vaidoso. Como não anda à cata de aplausos, jamais se ofende. Possui sempre mais do que julga merecer. Está sempre disposto a aprender, mesmo com as crianças. Trabalha pelo prazer do trabalho em si, não pela recompensa material. Vive dentro do seu próprio isolamento espiritual, onde não chegam nem o louvor, nem a censura. Não obstante, seu isolamento não é frio. Ama, sofre, pensa, compreende. O que você possui, dinheiro ou posição social, nada significa para ele. Só lhe importa o que você é. Despreza a opinião própria, tão depressa verifica o seu erro. Não respeita usos estabelecidos e venerados por espíritos tacanhos. Respeita somente a verdade. Tem mente de homem e coração de menino. Conhece a si mesmo, tal qual é. E conhece a Deus.

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0: Em Brasília, 19 horas.
1: Está no ar a Voz do Brasil. As notícias do governo federal que movimentaram o país no dia de hoje.
2: Olá, boa noite.
0: Boa noite para você que nos acompanha em todo o país.
2: Quarta-feira, 9 de setembro de 2026.
0: Vamos aos destaques do dia.
2: Preço dos combustíveis.
0: Decretos alteram tributos sobre gasolina e etanol.
2: Medidas tentam diminuir impactos dos conflitos no Oriente Médio. Gabriela Noronha.
3: As novas alíquotas começarão a valer a partir desta quinta-feira e serão temporárias.
0: Saúde e mudanças climáticas.
2: Força Nacional do SUS reforça a estrutura para acelerar o socorro em emergências e desastres naturais. Luana Karen.
4: Cada base da Força Nacional do SUS vai reduzir o tempo de resposta a emergências sanitárias.
0: Setembro Roxo.
2: Diagnóstico precoce da fibrose cística ajuda a garantir qualidade de vida aos pacientes.
0: Rede Pública mantém centros de referência para a identificação da doença. Graziele Bezerra.
5: O SUS oferece uma gama de medicações para tratar a fibrose cística. E no Setembro Roxo, o objetivo é tornar a enfermidade mais conhecida e ampliar os diagnósticos.
2: Hoje, na apresentação da Voz do Brasil, eu, Mariana Jungmann e Luciano Seixas.
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2: Assinadas hoje duas medidas para conter a alta dos preços dos combustíveis no país diante da alta no mercado internacional.
0: As novas alíquotas temporárias passarão a valer a partir desta quinta-feira.
3: Nesta quarta-feira foi assinado um decreto que reduz em 63 centavos por litro a cobrança de PIS/PASEP e COFINS sobre a gasolina. Com a redução, os tributos ficarão em 16 centavos por litro. O texto também zerou as contribuições federais sobre o etanol hidratado, o que representa uma redução tributária de 19 centavos por litro. As novas alíquotas começarão a valer a partir desta quinta-feira, 10 de setembro. E serão temporárias, de acordo com o ministro da Fazenda, Dario Durigan.
6: Nós precisamos fazer um acompanhamento mais pormenorizado, por isso o prazo de um mês, para que a gente que está acompanhando isso diariamente, a equipe econômica, assim que essa situação melhorar, amenizar, a gente volte a rever. Lembrando que o nosso objetivo aqui é que a gente estabilize os preços e assim que tivermos condições, a gente também vai estar prontos para fazer as revisões necessárias.
3: Para o diesel rodoviário, foi assinada uma medida provisória que autoriza a concessão de subsídio a produtores e importadores. O valor da subvenção será definido pelo Ministério da Fazenda e poderá ser alterado conforme as condições do mercado. O objetivo das medidas é amenizar os impactos dos conflitos internacionais sobre o mercado doméstico de combustíveis, como disse o ministro do Planejamento e Orçamento, Bruno Moretti.
7: Nós estamos num período particularmente relevante de safra e o aumento dos preços internacionais tem uma repercussão sobre as operações de importação de diesel, então também essa é a razão pela qual a gente está colocando essa subvenção nesse momento, não tem só a ver com preço, mas também para garantir uma oferta estável de diesel. Os prejuízos ao país seriam muito maiores de abastecimento se nós não aplicássemos essa nova medida.
3: Inicialmente, o valor da subvenção para o óleo diesel será de R$ 1,00 por litro e deverá ser descontado do preço de venda com registro na nota fiscal. Reportagem Gabriela Noronha.
2: A iniciativa do Ministério da Saúde busca descentralizar as ações sanitárias em situações de crise.
0: Para isso, já estão em operação bases da Força Nacional do SUS que atendem as regiões Sul e Nordeste.
2: Hoje, a unidade do Sudeste começou a operar e passa a monitorar situações como enchentes, inundações e deslizamentos.
0: A preocupação do governo federal é com os possíveis impactos do El Niño.
4: Localizada no Rio de Janeiro, a Base Regional Sudeste da Força Nacional do SUS vai atuar na resposta a emergências em saúde pública, reforçando o apoio a estados e municípios, tanto na preparação quanto no atendimento a situações de crise. De acordo com o ministro da Saúde, Alexandre Padilha, a unidade vai reduzir o tempo de resposta a emergências sanitárias, diante de grandes eventos e desastres climáticos.
8: Com a base aqui aqui no Rio de Janeiro, em até 12 horas a gente consegue chegar em qualquer localidade da região sudeste do país.
4: A base do Rio é a terceira do país a entrar em funcionamento. Porto Alegre, no Rio Grande do Sul, e Salvador, na Bahia, já estão em atividades. Outras 6 bases estão previstas até o fim deste ano para atender as demais regiões do país. O ministro Alexandre Padilha destacou possíveis problemas de saúde que podem surgir com as mudanças climáticas e o El Niño.
8: Dependendo da região do país, terá um impacto diferente. Por exemplo, deve aumentar as secas na Amazônia. Para isso, tem uma preparação da saúde para enfrentar essa situação de secas. Deve aumentar as secas no semiárido do Nordeste. Deve aumentar queimadas no Centro-Oeste. O idoso que tem problema pulmonar, o idoso que tem diabetes, tem hipertensão. O aumento da temperatura média descompensa esse idoso, descompensa o uso da sua medicação. E também estudos da Fiocruz apontam que o aumento da temperatura média faz nascer mais bebês prematuros. Com isso, você tem maior risco de doenças entre os bebês.
4: Cada base da Força Nacional do SUS dispõe de veículos, posto médico avançado, comunicação via satélite, drones e equipamentos de apoio a equipes mobilizadas em áreas afetadas, inclusive locais remotos ou de difícil acesso. Também nesta quarta-feira, no Rio de Janeiro, foi lançada a plataforma digital Sou Força, destinada à mobilização de profissionais voluntários para atuação em desastres e emergências de saúde. Reportagem Luana Karen.
2: Uma doença rara que afeta principalmente os pulmões e o sistema digestivo.
0: Todos os anos são diagnosticados cerca de 300 novos casos da fibrose cística em todo o país.
2: O Setembro Roxo é o mês de conscientização sobre a doença, que tem diagnóstico e tratamento gratuitos pelo SUS.
9: Identificada pelo teste do pezinho, a fibrose cística afeta 1 a cada 7 mil nascidos vivos no Brasil. Ainda sem cura, a doença é resultado de uma disfunção nas células de membranas internas do corpo, o que faz com que toda a secreção do organismo seja mais espessa que o normal. A pneumologista pediátrica do Instituto Fernandes Figueira, da Fiocruz, Tânia Vrobel, detalha os sintomas.
10: No aparelho respiratório, no aparelho digestivo, no aparelho reprodutor, as secreções muito espessas vão levar aos sintomas que muitas vezes acontecem. São crianças que fazem pneumonia, que muitas vezes aparecem com bronquite, quadros digestivos.
9: A servidora pública Jeane Braga percebeu alguns desses sintomas no filho Pedro André, quando ele ainda era um bebê. O diagnóstico só veio meses após o nascimento.
11: Ele é portador de fibrose cística e teve diagnóstico tardio, infelizmente, aos 5 meses, depois de recorrentes internações na rede privada.
9: Hoje, Pedro tem 12 anos. No Rio de Janeiro, onde vivem, ele faz todo o tratamento pelo Sistema Único de Saúde no Instituto Fernandes Figueira. Com a rotina de treinos, fisioterapia, dieta e medicação, ele conta que leva uma vida normal.
12: Eu faço natação, tomo remédio para neutralizar e deu muito certo, pois hoje eu sou uma pessoa normal, onde a fibrose cística quase não me atinge.
9: O SUS oferece uma gama de medicações para tratar a fibrose cística, como enzimas, antibióticos e inalatórios, além de moduladores da proteína que causa a disfunção nas células. E no Setembro Roxo, campanha que faz alusão à doença, o objetivo é tornar a enfermidade mais conhecida e ampliar os diagnósticos. O diretor de políticas públicas da ONG Unidos pela Vida, Cristiano Silveira, comenta a importância do tratamento, especialmente dos moduladores de proteína que passaram a ser oferecidos recentemente no SUS.
13: Com esses medicamentos a gente viu uma redução drástica no número de transplantes pulmonares, né, por conta, né, de não precisar mais, né. A gente sabe que o medicamento não é barato, mas existe também uma economia de se tratar essas pessoas. Quando a gente tem um tratamento assim como esse, que muda mesmo o prognóstico da doença.
9: O teste do suor, que comprova o diagnóstico, também é feito pelo SUS. Hoje, mais de 6.400 pacientes são acompanhados em centros de referência públicos espalhados pelo país. Reportagem Graziele Bezerra.
0: A Advocacia Geral da União solicitou a retirada de vídeos com falsos médicos criados por inteligência artificial.
2: Os conteúdos simulam profissionais de saúde que divulgam informações falsas e tratamentos sem comprovação científica.
0: Ao todo, foram identificados mais de 90 perfis entre janeiro e julho deste ano.
2: A solicitação foi encaminhada para a Polícia Federal e para o Conselho Federal de Medicina.
14: A Advocacia Geral da União, AGU, notificou o YouTube para remover ou alertar usuários sobre vídeos que usam inteligência artificial para simular médicos e outros profissionais de saúde. A medida foi tomada após a identificação de 97 perfis com esse tipo de conteúdo entre 1º de janeiro e 10 de julho de 2026. Os vídeos apresentam personagens com aparência humana, qualificações profissionais fictícias e linguagem alarmista. Alguns também oferecem produtos, livros digitais e serviços pagos. Entre os riscos estão a automedicação, o uso de terapias sem eficácia comprovada e a interrupção de tratamentos. A notificação determina ainda que o YouTube avalie outros canais e vídeos identificados e adote medidas para prevenir a disseminação desse material. As informações foram encaminhadas à Polícia Federal e ao Conselho Federal de Medicina. A orientação do Ministério da Saúde é buscar informações sobre saúde em fontes confiáveis e denunciar conteúdos que possam colocar pessoas em risco. Dilson Santa Fé, para a Voz do Brasil.
0: A Agência Nacional de Vigilância Sanitária, Anvisa, aprovou o registro de um medicamento usado para a prevenção da enxaqueca.
2: Estudos mostraram que o medicamento Aqipta reduz o número de episódios da doença, tanto na forma esporádica quanto na forma crônica.
0: A enxaqueca pode provocar crises recorrentes de dor de cabeça, náuseas, vômitos e sensibilidade à luz e ao som.
2: O novo medicamento é uma opção de tratamento oral para prevenção em adultos que têm pelo menos 4 episódios da doença por mês.
0: Pacientes da rede pública de saúde serão encaminhados para realizar mais de 600 mil procedimentos na rede privada.
2: O objetivo é diminuir a fila de espera do SUS para quem precisa de médicos especialistas.
15: Mais de 600 mil procedimentos gratuitos para pacientes do SUS estão previstos em contratos com 259 hospitais privados e filantrópicos de 21 estados. Do total, 458 mil procedimentos serão realizados por meio da estratégia Ofertas de Cuidados Integrados, que reúnem consultas, exames e diagnósticos de uma mesma especialidade em um único atendimento. As outras 142 mil intervenções são cirurgias de diferentes níveis de complexidade. A maior parte desses serviços serão na área de oftalmologia, com previsão de 170 mil por ano. Na sequência estão cardiologia com 133 mil, ortopedia com 113 mil e oncologia com 72 mil procedimentos. Outra modalidade incluída é a terapia renal substitutiva, destinada a pacientes que precisam de hemodiálise, que deve atender cerca de 40 mil pacientes por mês. Raquel Mariano, para a Voz do Brasil.
0: Um novo procedimento administrativo regulamentado pelo Ministério da Justiça e Segurança Pública vai tornar mais fácil a transferência de dinheiro das bets ilegais para o Fundo Nacional de Segurança Pública.
2: As casas de apostas online seguem uma rígida regulamentação e podem ter seus recursos bloqueados e perdidos para o poder público quando atuam na ilegalidade.
0: Agora, com uma nova portaria editada pelo Ministério, os procedimentos para que a Justiça conceda a transferência desses recursos serão acelerados.
2: Mais cedo, nós conversamos com a diretora do Fundo Nacional de Segurança Pública, Camila Pintarelli, sobre como esse dinheiro poderá ser aplicado e os ganhos da medida. Acompanhe.
16: Diretora Camila Pintarelli, bem-vinda à Voz do Brasil. Prazer ter a senhora conosco aqui.
17: Prazer é todo meu. Muito obrigada por nos receber aqui hoje.
16: Vamos começar falando, então, sobre essa portaria nova que foi editada. Ela deve facilitar, né, que os recursos apreendidos das bets ilegais sejam destinados ao Fundo Nacional de Segurança Pública. Como é que isso deve acontecer? O que ela muda?
17: Eu acho que, antes de mais nada, é preciso explicar que o Fundo Nacional de Segurança Pública é hoje o principal instrumento de financiamento da segurança pública no Brasil. Brasil. É um fundo federal, robusto, bilionário, que faz transferências fundo a fundo aos estados e Distrito Federal todos os anos para infraestrutura de segurança pública. A principal fonte de recursos do Fundo Nacional de Segurança Pública hoje são as loterias federais, as loterias de prognóstico. Então, quando a população faz aquela fezinha na Mega Sena, na Mega da Virada, ela está contribuindo de alguma forma com os recursos que vão para o Fundo Nacional de Segurança Pública. Agora, desde a edição do Decreto 13.303 deste ano e a edição da Portaria do Ministério da Justiça 1287, nós vamos passar a contar com mais uma fonte de recurso, que é justamente o recurso da BET ilegal, aquela BET que não está cadastrada no Ministério da Fazenda, cujos recursos foram bloqueados pelo Ministério da Fazenda, pela Secretaria de Prêmios e Apostas, e vão passar, depois de um processo administrativo, a compor o Fundo Nacional de Segurança Pública. Ou seja, eles vão reverter da ilegalidade para prover infraestrutura para a segurança pública do país.
0: Qual o valor que vocês estimam que pode ser incorporado ao fundo com esses procedimentos? E em que políticas e ações esse dinheiro poderá ser empregado?
17: Ainda não temos as cifras exatas por conta de sigilo fiscal e sigilo bancário, mas nós estimamos que são valores na casa dos bilhões de reais que podem muito em breve passar a incorporar aí o orçamento do Fundo Nacional de Segurança Pública. E em termos de política de segurança pública, eles podem ser aplicados a inúmeras finalidades, desde enfrentamento à violência contra a mulher, valorização do profissional de segurança pública e principalmente tecnologia, infraestrutura de segurança pública, equipagem, aquisição de viaturas, aquisição de colete, enfim, tudo para valorizar a infraestrutura de segurança do país.
16: Agora, falando um pouco aí da burocracia, para que esse dinheiro chegue efetivamente, né, nas viaturas, nos equipamentos, os procedimentos administrativos que são estabelecidos pela portaria, eles não eliminam a necessidade de uma decisão judicial,
17: de forma alguma.
16: Mas eles reduzem essa burocracia? Como é que eles aumentam a chance dessa vitória judicial?
17: Eles reduzem na medida em que eles facilitam a liquidez da sentença que vai ser dada. Como que vai funcionar, Mariana? A Secretaria de Prêmios e Apostas consolida o valor que foi apreendido, manda para o Ministério da Justiça, o Fundo Nacional de Segurança Pública, por meio de uma comissão processante, avaliza esses valores, ou seja, dá o ok de que tais valores estão de fato corretos e envia isso para a Advocacia Geral da União. A Advocacia Geral da União, em posse desse instrumento, desse arcabouço probatório, simplesmente pede o perdimento desses valores ao Judiciário. Então, a função do judiciário deixa de ser probatória, deixa de ser instrutória e passa a ser convalidatória daquele título administrativo que já existe. Aqueles valores já estão sedimentados, basta a declaração para que eles passem a integrar o Fundo Nacional de Segurança Pública.
16: Ou seja, já chega na justiça com meio caminho andado.
17: Quase 70% já.
0: Diretora, sem seguir a regulamentação para o jogo de apostas online, as bets ilegais ficam mais acessíveis a atividades criminosas, né? A destinação desses recursos para o Fundo Nacional de Segurança Pública é uma forma de ajudar a combater esse mesmo crime e outros também que se ligam?
17: Exatamente. Como eu disse no comecinho aqui da nossa entrevista, é a ilegalidade se transformando em infraestrutura de segurança pública. Esse recurso, prioritariamente, vai ser destinado aos estados e Distrito Federal, na modalidade de transferência fundo a fundo, que é uma espécie de PIX que a gente faz para os estados e Distrito Federal investirem em segurança pública. E uma das formas que eles podem investir justamente em tecnologia para combater a ilicitude de crimes virtuais, ou seja, a cibersegurança ganhando mais investimentos a partir da apreensão e da transformação desses valores para o Fundo Nacional de Segurança Pública.
16: Agora, a aplicação dos recursos, ela tem também um acompanhamento criterioso,
17: tem,
16: né, que é feito
17: muito
16: pela Secretaria Nacional de Segurança Pública e existe, inclusive, uma diretoria lá específica.
17: É justamente o Fundo Nacional de Segurança Pública que faz esse acompanhamento desde o momento em que o Estado ele propõe a utilização do recurso do fundo até o fim da prestação de contas. Nós somos acompanhados e auditados, Mariana, diariamente pelo Tribunal de Contas da União, Controladoria Geral da União e todos os ministérios públicos estaduais, porque todo esse recurso vai para os estados. Então, a gente tem realmente um acompanhamento extremamente criterioso, extremamente rígido e rigoroso da aplicação desses recursos. Eu costumo brincar que nós monitoramos mais de 1.000 contas bancárias diariamente. Cada centavo que sai desse recurso é cientificado à nossa equipe.
0: Muito bem, nós conversamos com Camila Pintarelli, diretora do Fundo Nacional de Segurança Pública. Muito obrigado por essa entrevista aqui na Voz do Brasil.
17: Eu que agradeço a oportunidade. Contem conosco.
16: instituições interessadas em participar do edital Restaura Rio Doce terão mais um mês para fazer a inscrição.
0: O prazo para apresentação de propostas foi prorrogado até o dia 30 de setembro.
18: Fruto de uma parceria entre o BNDES, Banco Nacional de Desenvolvimento Econômico e Social, e o Ministério do Meio Ambiente e Mudança do Clima, o edital vai selecionar instituições para executar e coordenar projetos de restauração ecológica e produtiva em 12.500 hectares na região da Bacia do Rio Doce. O objetivo é reparar e compensar os danos causados pelo rompimento da barragem de Fundão, ocorrido em 2015, em Mariana, no interior mineiro. As propostas a serem submetidas devem prever ações envolvendo restauração ecológica por meio da recomposição da vegetação nativa e restauração produtiva, através de sistemas sustentáveis que conciliem geração de renda e conservação ambiental. De acordo com o gerente institucional do Fundo Rio Doce no BNDES, Guilherme Tinoco, será realizada no dia 10 de setembro uma oficina online para o esclarecimento de dúvidas sobre o edital.
19: O encontro terá como objetivo orientar as entidades interessadas sobre os critérios, requisitos e procedimentos previstos para a apresentação dos projetos. Para participar, é preciso se inscrever na nossa página do edital na internet.
18: Mais informações sobre o edital Restaura Rio Doce e a oficina online estão disponíveis no site bndes.gov.br/restaurarioDoce. Reportagem André de Barros Lima.
16: O acesso à pós-graduação abre novos caminhos para a qualificação profissional.
0: E estudantes e pesquisadores indígenas têm a oportunidade de ingressar em cursos de mestrado e doutorado em todo o país.
16: Ao todo, são ofertadas 325 bolsas pelo Programa de Desenvolvimento Acadêmico Indígena.
0: O edital é uma iniciativa da Coordenação de Aperfeiçoamento de Pessoal de Nível Superior a cursos de mestrado e doutorado em todo o país.
16: Ao todo, são ofertadas 325 bolsas pelo Programa de Desenvolvimento Acadêmico Indígena.
0: O edital é uma iniciativa da Coordenação de

0: São 325 bolsas, sendo 214 para mestrado e 111 para doutorado, distribuídas pelas 5 regiões do país. O estudante pode consultar a relação completa dos programas no portal da CAPES, no gov.br/CAPES, e verificar as oportunidades de interesse. Reportagem Pablo Mundim.
1: Participantes da Prova Nacional Docente 2026 já podem consultar os locais de prova.
2: As informações estão disponíveis no cartão de confirmação da inscrição.
1: O participante pode conferir também informações referentes à sua inscrição e à aplicação da prova, como data e horário.
2: As informações podem ser acessadas em pnd.inep.gov.br.
1: Escolas públicas e privadas de todo o país têm até o dia 11 de setembro para conferir os dados declarados na primeira etapa do Censo Escolar 2026.
2: As informações estão disponíveis para consulta no sistema EducaCenso e identificar possíveis erros.
1: A novidade desse ano é que os gestores podem checar os dados declarados antes da fase oficial de retificação, que deve começar na segunda quinzena de setembro.
2: Após a retificação, os gestores terão 30 dias para corrigir qualquer inconsistência.
1: O endereço para consulta é educacenso.inep.gov.br. Vou repetir, é educacenso.inep.gov.br.
2: E essas foram as notícias do Governo Federal.
1: Uma realização da Secretaria de Comunicação Social da Presidência da República.
2: Com produção da empresa Brasil de Comunicação.
1: Fique agora com o Minuto do TCU. Em seguida, as notícias do Poder Judiciário e do Congresso Nacional. Boa noite.
2: Boa noite para você. Até amanhã.
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4: 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Você vai ouvir agora notícias do Poder Judiciário.
6: Presidente do STF toma decisões em 3 diferentes procedimentos.
7: STJ garante justiça gratuita para pessoa com câncer que tem reserva financeira.
6: Forças federais vão atuar em 8 estados nas eleições deste ano.
7: Boa noite, eu sou Arthur Filho.
6: E eu sou Walter Lima.
7: Nesta quarta-feira, o presidente do Supremo Tribunal Federal, ministro Edson Fachin, passou para a presidência da corte o inquérito que apura a divulgação de notícias falsas e ataques contra integrantes do STF. Até então, o relator do inquérito era o ministro Alexandre de Moraes.
6: O ministro Fachin também suspendeu as decisões dos ministros André Mendonça e Flávio Dino sobre o afastamento e a reintegração de Andrei Rodrigues ao cargo de diretor-geral da Polícia Federal e Leandro Almada do cargo de diretor de inteligência da PF.
7: Andrei Rodrigues e Leandro Almada deverão prestar informações no prazo de 48 horas. Depois disso, o presidente do STF decidirá sobre a permanência ou não deles no cargo da Polícia Federal.
6: O presidente da Suprema Corte também convocou uma sessão plenária presencial extraordinária para a próxima terça-feira, 15 de setembro, às 10 horas da manhã.
7: Superior Tribunal de Justiça mantém justiça gratuita à pessoa em tratamento com câncer que recebe salário mínimo e conta com reserva financeira.
6: Ela recebe um salário mínimo por mês e tinha reservas financeiras, mas para o STJ essa condição por si só não impede o acesso ao benefício. Jaffer Araújo.

0: O pedido de gratuidade foi negado pelo Tribunal de Justiça de Minas Gerais ao considerar a existência de saldos de poupança e aplicações financeiras em nome da parte. No STJ, no entanto, o relator ministro Moura Ribeiro entendeu que exigir que a pessoa em tratamento oncológico use suas reservas financeiras para pagamento de custas processuais poderia comprometer recursos necessários à subsistência e ao próprio tratamento, que envolve despesas elevadas e imprevisíveis.
1: O Tribunal Superior do Trabalho completa 80 anos em 2026. O TST foi criado em 9 de setembro de 1946 e instalado oficialmente no dia 23 do mesmo mês.
2: Para marcar a data, o Tribunal preparou ações comemorativas e uma identidade visual especial. Samanta Flor.
3: Nesses 80 anos mudaram as profissões, as formas de contratação e até a maneira de trabalhar. E o TST foi acompanhando essas transformações com o papel de uniformizar as decisões da Justiça do Trabalho e dar mais segurança às relações de trabalho. Para marcar essa trajetória, o Tribunal ganhou uma logomarca especial, inspirada em um labirinto circular e nos azulejos de Atos Bucão, presentes na sede do TST. A proposta é representar os diferentes caminhos para a solução dos conflitos trabalhistas.
1: Forças federais atuarão no apoio das eleições de 2026 de 8 estados.
2: Os pedidos foram encaminhados pelos tribunais regionais eleitorais ao TSE. Guilherme Firmino.
4: Na sessão plenária desta terça-feira, 8 de setembro, o plenário aprovou por unanimidade os pedidos de envio de tropas federais para o Maranhão e para a 37ª Zona Eleitoral do Piauí. A ação envolve a atuação do Exército, Marinha e Aeronáutica. O total de 8 estados terão o apoio da Força Federal no primeiro turno das eleições de 2026. A medida tem o objetivo de assegurar a normalidade e a segurança da votação e apuração em localidades indicadas. Após a aprovação do TSE, os pedidos são encaminhados ao Ministério da Defesa, responsável pelo planejamento e execução das ações pelas Forças Armadas. Novas solicitações ainda poderão ser apresentadas pelos TRS, caso sejam identificadas situações que necessitem de apoio.
1: Quase 500 trabalhadores vítimas de trabalho análogo ao escravo são resgatados durante o mês de agosto.
2: O Ministério Público Federal integra a força-tarefa que reuniu 5 instituições e realizou ações de fiscalização em 27 unidades da federação. Vanessa Pereira.
5: Ao todo, foram resgatadas 479 pessoas que viviam em situação análoga à escravidão. Dentre elas, mulheres, crianças e adolescentes, imigrantes. Os empregadores flagrados submetendo os funcionários a essas condições foram notificados a interromper as atividades, cancelar os contratos informais, formalizar os trabalhadores retroativamente e pagar os valores trabalhistas e rescisórios às vítimas. Valor que ultrapassa R$1.400.000.
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1: A você uma boa noite.
2: E até amanhã.
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1: Eu sou Paula Groba.
2: E eu sou Humberto Pinheiro.
1: E estes são os destaques de hoje do Jornal do Senado, que começa agora.
2: Senado analisa piso nacional para profissionais de apoio da educação básica.
1: PEC da Segurança Pública poderá direcionar recursos para as Forças Armadas.
2: Eleições 2026. Jovens, analfabetos e idosos têm regras diferentes para votar.
1: Boa noite.
2: Boa noite.
1: Quem trabalha na secretaria, na biblioteca ou em outras áreas de apoio das escolas públicas poderá ter um piso salarial nacional.
2: Uma proposta sob análise do Senado prevê um valor mínimo para a remuneração desses profissionais e será votada pela Comissão de Educação. Repórter Rodrigo Rezende.
3: A Comissão de Educação do Senado vai analisar o projeto que cria um piso salarial nacional para profissionais da educação básica pública que trabalham em funções de apoio administrativo, técnico ou operacional. A ideia é que este piso seja de 75% do valor do piso do magistério. O atual valor do piso dos professores é de R$ 5.130, o que daria ao piso dos demais profissionais o valor de R$ 3.847 para uma jornada de 40 horas. O senador Flávio Arnes, do PSB do Paraná, ressaltou que uma boa escola só funciona com a valorização de todos os profissionais que atuam naquele espaço.
4: E um estabelecimento educacional, uma escola, só funciona com qualidade, adequadamente, com a participação de todos os profissionais. Mas uma secretaria bem montada, a biblioteca, toda a infraestrutura da escola, se estiver em harmonia com os objetivos da educação, isso é um avanço extraordinário. Eu acho que nós temos que fazer isso, esse debate aqui no Senado Federal. Já está aí há bastante tempo.
3: Camilo Santana, do PT do Ceará, presidente da comissão, anunciou que o relator do projeto será o senador Marcelo Castro, do MDB do Piauí. Após a análise do colegiado, a proposta ainda será votada pela Comissão de Assuntos Econômicos.
1: E investimentos em pesquisa e inovação podem chegar a mais áreas da região amazônica, segundo um projeto aprovado pela Comissão de Ciência e Tecnologia.
2: A proposta determina que parte desses recursos sejam destinados para além da região metropolitana de Manaus. Repórter Patrícia Oliveira.
5: Poderão ser destinados também a outras áreas da Amazônia parte dos recursos que as empresas já são obrigadas a investir como contrapartida aos incentivos da Zona Franca de Manaus e da Lei de Informática. É o que estabelece um projeto do senador Davi Alcolumbre, do União do Amapá, aprovado na Comissão de Ciência e Tecnologia. Hoje, empresas beneficiadas por esses incentivos precisam aplicar pelo menos 5% do faturamento obtido no mercado interno com produtos de tecnologia em pesquisa e desenvolvimento. A ideia é mudar a distribuição de parte desses recursos, como explicou o relator senador Flávio Arnes, do PSB do Paraná.
4: Restabelecer em lei aquele piso de interiorização dos investimentos em pesquisa e inovação, assegurando recursos para os demais estados da região amazônica, estendendo para os convênios firmados no âmbito da Lei de Informática.
5: Pelo texto, pelo menos 15% de parcelas específicas desses investimentos deverão ser destinados a instituições públicas de ensino e pesquisa que estejam fora da região metropolitana de Manaus, nos estados do Acre, Amapá, Rondônia, Roraima e Amazonas. A proposta seguiu para análise da Comissão de Assuntos Sociais.
1: A segurança pública esteve entre as principais prioridades do Senado durante a semana de esforço concentrado. Entre as propostas analisadas está a PEC da Segurança, que prevê mais recursos para o setor, amplia a integração entre os órgãos de segurança e torna mais rigoroso o regime penal para líderes de facções criminosas, organizações paramilitares e milícias. A proposta de emenda à Constituição segue em análise na Comissão de Constituição e Justiça.
2: Para o senador Fernando Dueire, do PSD de Pernambuco, o poder público tem a responsabilidade de combater a violência, mas também de criar condições para a ressocialização de quem tem possibilidade de ser reintegrado à sociedade. O senador defendeu uma legislação mais rigorosa e afirmou que a segurança pública é um desafio que precisa ser enfrentado pelo Estado brasileiro.
6: Não é possível que a violência que hoje nós convivemos em todas as grandes cidades ou médias brasileiras continue. É preciso que nós tenhamos uma legislação dura para que isso seja de alguma forma contido.
1: E a Constituição poderá passar a prever um sistema único de segurança pública com recursos destinados ao combate à criminalidade e à melhoria da estrutura do setor.
2: O texto base da proposta já foi aprovado pela Comissão de Constituição e Justiça. Os recursos virão dos Fundos Nacionais de Segurança Pública e Penitenciário Nacional e do Fundo Social do Pré-Sal. Os senadores ainda podem incluir as Forças Armadas entre os beneficiários. Repórter Bruno Lourenço.
7: A proposta de emenda à Constituição aprovada pelos senadores institucionaliza o Sistema Único de Segurança Pública, que terá receitas do Fundo Nacional de Segurança Pública e do Fundo Penitenciário Nacional e até de eventual superávit no Fundo Social do Pré-Sal. Emenda do senador Carlos Portinho, do PL do Rio de Janeiro, quer incluir as Forças Armadas entre as beneficiárias dos recursos. Portinho diz que é justo direcionar essas verbas quando militares atuam em atividades de proteção e defesa civil contra delitos nas fronteiras e na garantia da lei e da ordem.
8: A ausência de previsão expressa quanto à destinação de recursos do Fundo Nacional de Segurança Pública para essas operações gera insegurança jurídica e limita a capacidade de resposta do Estado frente às ameaças do alcance nacional. Aqui falamos de soberania.
7: Portinho destacou que sua proposta é voltada exclusivamente para o custeio de ações desempenhadas em contextos específicos, como operações nos morros de seu estado. O relator da PEC da Segurança, senador Rogério Carvalho, do PT de Sergipe, no entanto, recomenda a rejeição da emenda.
9: As Forças Armadas têm o seu próprio regramento de financiamento, que é um outro debate que precisa ser feito num outro lugar. E se ele for convocado, deverá ter reforço orçamentário naquilo que é o lugar do financiamento da segurança pública.
7: A Comissão de Constituição e Justiça deve concluir a votação da PEC da Segurança na próxima reunião.
10: Eleições 2026.
1: Você já se perguntou por que nunca viu propaganda eleitoral de algum determinado partido na televisão?
2: Pode ser que ele não tenha cumprido as exigências da legislação para ter direito ao horário gratuito. A repórter Lana Dias explica.
11: Para ter acesso ao horário eleitoral, o partido ou a federação precisa ter cumprido na eleição de 2022 pelo menos um desses critérios. Eleição de no mínimo 11 deputados federais distribuídos em pelo menos 9 unidades da federação, ou receba ao menos 2% dos votos válidos nas eleições para a Câmara dos Deputados, distribuídos de novo em 9 unidades da federação, com um mínimo de 1% dos votos em cada uma delas. O consultor legislativo do Senado, Arlindo Fernandes, explicou que a aplicação da regra dos votos para a Câmara está sendo de forma gradual, desde 2018.
12: Quando começou a ser aplicada essa cláusula de desempenho, era na primeira eleição era 1,5%, depois na segunda eleição 2%, na eleição deste ano de 26, será exigido 2,5%, e a partir de 2030 vai ficar a cláusula permanente, que é 3% do eleitorado.
11: Vale lembrar que o fundo partidário e o fundo eleitoral são coisas diferentes. O partidário é destinado às despesas rotineiras das legendas, e o eleitoral é direito de todos os partidos, exclusivo ao financiamento de campanhas de candidatos e candidatas durante o ano de eleição.
1: E daqui a menos de um mês, brasileiras e brasileiros vão às urnas, mas nem todos os eleitores são obrigados a votar. O voto é facultativo para jovens de 16 e 17 anos, pessoas analfabetas e eleitores a partir dos 70 anos.
2: Quem está nesses grupos e não comparecer às urnas não precisa justificar a ausência nem está sujeito a penalidades. Além disso, para analfabetos e eleitores com mais de 70 anos, o título eleitoral não é cancelado, mesmo que não votem em 3 eleições consecutivas. Essa regra é diferente da aplicada aos eleitores para quem o voto é obrigatório. Com edição de Paula Groba e trabalhos técnicos de Eliseu Caires, o Jornal do Senado fica por aqui. Acompanhe agora as notícias da Câmara dos Deputados. Boa noite.
1: Boa noite e até amanhã.
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13: Presidente Hugo Mota reitera confiança no sistema eleitoral brasileiro.
14: Avança a proposta que cria faixa exclusiva para motos em vias urbanas.
13: Audiência na Câmara debate instituição do Dia Nacional da Acupuntura.
14: Parlamentares analisam ações de regulamentação e ajuste na economia.
13: Boa noite. Afonso Florencio, do PT da Bahia, apoia projeto que flexibiliza as regras do arcabouço fiscal e da lei de responsabilidade fiscal. A medida, segundo o deputado, protege investimentos públicos e agências reguladoras.
14: De acordo com Afonso Florencio, o objetivo é retirar os gastos de capital e parte das despesas de autarquias custeadas com receitas próprias dos limites de contingenciamento e do teto de gastos da União. Ele acredita que a medida garante a continuidade de obras essenciais para o país.
13: Rodrigo de Castro, do União de Minas Gerais, celebra a sanção de lei que reduziu as alíquotas do PIS/PASEP e da COFINS incidentes sobre a indústria química e petroquímica brasileira. Ele avalia que a medida protege a competitividade da produção nacional.
14: Rodrigo de Castro explica que o texto limita a redução ao ano de 2026, antes da entrada em vigor das novas regras tributárias para o setor. Ele aponta que a lei mantém benefícios tributários para o setor durante a transição para um novo programa de incentivo previsto para 2027.
13: André Abdon, do PP do Amapá, ressalta a importância da lei que permite ao governo federal reduzir tributos sobre combustíveis sem comprometer as contas públicas. O objetivo da matéria, recém-aprovada, é reduzir os impactos econômicos decorrentes do conflito no Oriente Médio.
14: André Abdon avalia que a medida pode ajudar a conter os efeitos da alta internacional do petróleo sobre os preços no Brasil. O texto autoriza o uso de receitas extras para compensar a perda de arrecadação, alcançando tributos cobrados em 2026 sobre diesel, biodiesel, gasolina e etanol.
13: João Maia, do PP do Rio Grande do Norte, celebra a aprovação da lei que flexibiliza regras fiscais para áreas de livre comércio no ano de 2026. A medida alcança propostas em que a perda de arrecadação já esteja prevista no orçamento.
14: João Maia ressalta que a norma também afasta limitações fiscais para apresentação de propostas sobre licença paternidade e salário paternidade, desde que respeitadas as exigências previstas na Constituição Federal.
10: Relações Exteriores.
13: Fernando Coelho Filho, do União de Pernambuco, defende a instalação da frente parlamentar em apoio à integração entre a União Europeia e o Mercosul. Ele sustenta que o objetivo é acompanhar o processo de implementação do acordo entre os dois blocos assinado em 2025.
14: De acordo com Fernando Coelho Filho, o bloco de livre comércio abrange cerca de 718 milhões de pessoas e beneficiará setores como indústria, mineração e agronegócio. O deputado acredita que a frente será fundamental para garantir que o acordo traga benefícios para o Brasil.
10: Saúde.
13: Profissionais de saúde ouvidos pela Comissão de Cultura da Câmara apoiaram a criação de um Dia Nacional da Acupuntura. O tema foi debatido em audiência pública, como detalha o repórter Luiz Cláudio Canuto.
15: O dia 22 de novembro pode se tornar o Dia Nacional da Acupuntura e do Acupunturista no Brasil. É o que prevê projeto em discussão na Comissão de Cultura da Câmara dos Deputados. Nesse mesmo dia, em 87, foi fundada a Federação Mundial das Sociedades de Acupuntura e Moxabustão, que é uma técnica terapêutica da medicina tradicional chinesa que usa o calor gerado pela queima de uma erva para estimular pontos de acupuntura. A acupuntura é o conjunto de técnicas e terapias para estimular pontos específicos do corpo humano com agulhas, com o objetivo de manter o equilíbrio físico e mental. O pedido para a oficialização do Dia da Acupuntura, em lei, foi feito por instituições que representam a acupuntura no Brasil. CNAA, Conselho Nacional de Autorregulamentação da Acupuntura, a SBA, Sociedade Brasileira de Acupuntura, e a FENAB, Federação de Acupuntura do Brasil e Práticas Integrativas. Existem mais de 370 mil acupunturistas no país. Uma audiência pública na Câmara discutiu a relevância da acupuntura e da medicina tradicional chinesa na saúde pública brasileira. A relatora da proposta, deputada Érica Cocai, do PT do Distrito Federal, concordou com a sugestão.
16: Eu, na condição de relator, obviamente que eu acato a sugestão que aqui foi encaminhada e nós vamos trabalhar para que rapidamente possamos apresentar esse parecer com este substitutivo, que em verdade não descaracteriza o dia nacional, o dia 22 de novembro, como dia nacional, pelo histórico mundial que está posto, mas que amplia para que incorporemos também, de forma aditiva, também a semana.
15: Érica Cocai lembrou que a acupuntura é uma prática terapêutica amplamente reconhecida e utilizada no Brasil e adotada no SUS, Sistema Único de Saúde. A audiência pública ocorreu porque a criação de dias comemorativos precisa ser precedida da realização de consultas e debate público, conforme uma lei de 2010. Na reunião, o projeto recebeu apoio de representantes do Conselho Federal de Enfermagem e do Conselho Federal de Biomedicina. Desde 2026, uma lei regulamenta o exercício profissional de acupuntura. A norma autoriza o uso da acupuntura durante outros atendimentos na área de saúde, se autorizado pelos respectivos conselhos profissionais. Por isso, o profissional deve se submeter a curso de extensão específico oferecido por instituição de ensino devidamente reconhecida. Da Rádio Câmara de Brasília, Luiz Cláudio Canuto.
10: Trabalho.
14: Marussa Boldrin, do Republicanos de Goiás, apoia o projeto que concede adicional de insalubridade de 40% a agentes comunitários de saúde e de combate a endemias expostos ao calor durante o trabalho em áreas externas.
13: Relatora da matéria na Comissão de Saúde, Marussa Boldrin, afirma que a medida fortalece o SUS ao reconhecer os riscos enfrentados por esses profissionais nas visitas domiciliares. Segundo ela, a proposta também promove justiça salarial e uniformiza o benefício em todo o país.
10: Desenvolvimento Regional.
14: Gabriel Mota, do União de Roraima, ressalta a importância de lei complementar que permite às cooperativas acessar recursos dos fundos de desenvolvimento da Amazônia, do Nordeste e do Centro-Oeste. A medida inclui essas organizações entre as beneficiárias de financiamentos.
13: Gabriel Mota considera que a mudança amplia as possibilidades de investimentos para o setor cooperativista. Em Roraima, as cooperativas passam a poder buscar recursos do Fundo de Desenvolvimento da Amazônia para investir em seus empreendimentos.
10: Agricultura.
14: Marcelo Moraes, do PL do Rio Grande do Sul, propõe novas regras para as patentes de tecnologias transgênicas usadas na agricultura. Na avaliação do deputado, a medida amplia a transparência na cobrança de royalties sobre sementes e outras inovações biotecnológicas.
13: Marcelo Moraes explica que o projeto obriga as empresas a informar quais patentes estão em vigor, os prazos de validade e os valores cobrados. O deputado acredita que a proposta evita cobranças indevidas após o vencimento das patentes e fortalece a segurança jurídica dos produtores rurais.
10: Transportes.
14: A Comissão de Viação e Transportes aprovou uma proposta que prevê faixas exclusivas para motocicletas em vias urbanas. A repórter Sofia Peçanha tem mais detalhes.
17: A Comissão de Viação e Transportes aprovou o projeto que trata da implantação de faixas exclusivas para a circulação de motocicletas, motonetas e ciclomotores nas vias urbanas. Porém, durante a votação, a Comissão de Desenvolvimento Urbano alterou o projeto. Em vez de modificar o Código de Trânsito Brasileiro, o novo texto altera a Lei de Mobilidade Urbana para incluir as motocicletas, motonetas e ciclomotores entre os modos de transporte que podem contar com espaços exclusivos nas vias urbanas. O texto apresentado originalmente determinava que cidades com mais de 300 mil habitantes implantassem faixas exclusivas para motos em avenidas com três ou mais faixas de rolamento. No novo texto, retira essa obrigatoriedade, com o argumento de que cada município deve ter autonomia para decidir como organizar o trânsito de acordo com a sua realidade. Com isso, o projeto aprovado deixa de criar uma obrigação para as prefeituras e passa apenas a prever as faixas exclusivas para motocicletas como uma ferramenta que poderá ser utilizada pelos gestores municipais, caso considerem adequado. O autor do projeto, o deputado Gabriel Nunes, do PSD da Bahia, afirma que a proposta surge como resposta à necessidade de medidas voltadas à segurança no trânsito.
18: A gente vê a crescente muito grande de acidentes envolvendo motos e a gente precisa adotar políticas públicas, não só de prevenção, de educação, como também ações como essa, para que a gente possa estar minimizando os acidentes de trânsito com os motociclistas e naturalmente também diminuindo o número de óbitos, acidentes de uma maneira geral.
17: O novo texto também deixou de prever multa ou infração para o uso indevido de faixas. A proposta passa a ser apenas uma diretriz da Política Nacional de Mobilidade Urbana, sem criar obrigações ou penalidades automáticas para motoristas ou municípios. O texto também mantém a previsão de prioridade para o transporte público coletivo e para os modos não motorizados, como bicicletas e deslocamentos a pé. Para o deputado Gabriel Nunes, a medida pode trazer benefícios para a circulação de veículos e para a segurança viária.
18: Naturalmente, essas faixas vão fazer com que melhore não só o fluxo do trânsito nesses grandes centros, como também vai fazer com que tenha maior segurança, tanto dos profissionais motociclistas, como também do trânsito como todo.
17: Agora, o projeto que inclui a criação de faixas exclusivas para a circulação de motocicletas, motonetas e ciclomotores nas vias urbanas será analisado pela Comissão de Constituição e Justiça. Da Rádio Câmara de Brasília, Sofia Peçanha.
10: Ciência e tecnologia.
13: Juscelino Filho, do PSDB do Maranhão, é autor do projeto que cria o Dia Nacional da Inclusão Digital, a ser celebrado em 27 de março. Segundo o deputado, a iniciativa amplia a conscientização sobre a importância do acesso à internet e às tecnologias para o exercício da cidadania.
14: Juscelino Filho acrescenta que a data deve estimular campanhas de capacitação digital e ações para reduzir as desigualdades no acesso à tecnologia. O objetivo do projeto, segundo ele, também é fortalecer políticas públicas voltadas à inclusão digital no país.
13: Marangoni, do Podemos de São Paulo, apresentou projeto que dispensa a cobrança de direitos autorais pela execução de músicas em eventos gratuitos promovidos pelo poder público. A medida vale para atividades culturais, artísticas, turísticas, educacionais, esportivas e comunitárias.
14: Marangoni esclarece que a medida só alcança eventos sem cobrança de ingresso ou qualquer outra forma de pagamento para acesso do público. O deputado justifica que a proposta busca reduzir custos das programações gratuitas promovidas por União, estados e municípios.
10: Educação.
13: A Comissão de Educação aprovou uma proposta que cancela diploma e matrícula de quem fraudar cotas nas universidades. A repórter Fabielle Pires relata outros detalhes do texto.
19: As políticas de cotas transformaram o acesso ao ensino superior no Brasil, mas um problema ainda preocupa universidades e estudantes, as fraudes. Segundo o Ministério da Educação, desde 2005 até o ano passado, o programa Universidade para Todos, o ProUni, já beneficiou mais de 1.100.000 estudantes autodeclarados pretos, pardos, indígenas e pessoas com deficiência. Atualmente, mais de 65% dos beneficiados utilizam o sistema de cotas. Pensando nisso, o deputado Rubens Pereira Júnior, do PT do Maranhão, apresentou um projeto de lei que estabelece a anulação de créditos estudantis e a cassação do diploma das pessoas que ingressaram de forma fraudulenta em vagas destinadas a esses estudantes. Segundo Rubens Pereira Júnior, 163 estudantes foram expulsos de universidades federais desde 2017 por fraudes em cotas raciais em 26 universidades. Como punição, somente a Universidade de Brasília cassou diplomas de 2 alunos e expulsou outros 15. O relator da proposta na Comissão de Educação, deputado professor Reginaldo Veras, do PV do Distrito Federal, modificou o texto para que todas as informações constem na lei original, a lei de cotas. A intenção é punir com severidade quem fraudar o sistema.
20: A verdade é que o Supremo já se debruçou sobre essa matéria e estabeleceu que as próprias universidades, dentro de sua autonomia, pudessem criar comissões de heteroidentificação, análise por fotos e tudo mais. Então, o que esse projeto de lei propõe é que aquele que comprovadamente fraudar esse sistema de ingresso tenha seus créditos estudantis cassados, que ele não possa usar isso em outras universidades como matéria já estudada, e mais grave ainda, mais intenso ainda, caça até o diploma daqueles que porventura já tenham concluído o curso.
19: Agora a proposta que muda a lei de cotas para punir fraude segue para análise da Comissão de Constituição e Justiça. Da Rádio Câmara de Brasília, Fabielle Pires.
10: Justiça.
14: O projeto de João Cury, do MDB de São Paulo, permite a criação de curatela por escritura pública, quando a pessoa com incapacidade atingir a maioridade. Pelo texto, a hipótese vale para casos consensuais, sem conflito de interesses e com incapacidade comprovada por laudo médico.
13: O texto de João Cury prevê que os pais ou responsáveis legais possam solicitar a curatela diretamente em cartório. O deputado considera que a medida reduz a necessidade de processos judiciais para famílias de pessoas com deficiência.
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0: Antônio Doido, do MDB do Pará, apoia projeto que cria um sistema nacional de enfrentamento à violência contra meninas e mulheres. A proposta, já aprovada pela Câmara, busca integrar ações da União, dos estados e dos municípios para prevenir o feminicídio e ampliar a rede de proteção.
1: Antônio Doido ressalta que o texto autoriza o governo federal a destinar até 5 bilhões de reais entre 2026 e 2028 para essas políticas. Os recursos poderão financiar atendimento às vítimas, ações educativas e medidas de combate à violência, também no ambiente digital.
2: Eleições.
0: O Tribunal Superior Eleitoral inaugurou uma exposição sobre os 30 anos das urnas eletrônicas na Câmara dos Deputados. A repórter Maria Neves tem mais informações sobre a exposição O Caminho do Voto.
3: Durante a abertura da exposição O Caminho do Voto, em comemoração aos 30 anos da urna eletrônica na Câmara dos Deputados, o presidente Hugo Mota sustentou que o Brasil ocupa um lugar de protagonista no mundo por contar com um sistema eleitoral seguro e de apuração rápida. O presidente da Câmara ressaltou ainda que a exposição ajuda o eleitor a compreender o funcionamento das instituições e a necessidade de fortalecer a democracia.
4: O voto é resultado de um processo muito amplo, construído ao longo do tempo e aperfeiçoado a cada eleição. Conhecer esse caminho, como bem sugere a exposição, fortalece a confiança nas instituições responsáveis pelo nosso processo eleitoral e ajuda o cidadão a compreender melhor a importância de fortalecer continuamente a nossa democracia.
3: A urna eletrônica foi utilizada pela primeira vez em 1996, na eleição de prefeitos e vereadores em todo o estado do Rio de Janeiro. A votação eletrônica foi testada naquele ano também nas capitais e nos municípios que contassem com mais de 200 mil eleitores. A partir do ano 2000, a urna eletrônica passou a ser utilizada em todo o país. Na exposição O Caminho do Voto, organizada pelo Tribunal Superior Eleitoral, o visitante poderá conhecer detalhes das urnas eletrônicas, como a tecnologia utilizada, os procedimentos de auditoria e outros mecanismos para garantir o funcionamento e a segurança do processo eletrônico de votação. A mostra pode ser vista até o dia 20 de setembro no Salão Negro da Câmara dos Deputados. Da Rádio Câmara de Brasília, Maria Neves.
2: Meio Ambiente.
1: Mário Negromonte Júnior, do PSB da Bahia, defende a criação de uma CPI para investigar casos de crueldade contra animais no país. A proposta também pretende apurar o uso de plataformas digitais para...

0: 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A Rádio Cidade informa a hora certa.
1: 8 horas.
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1: A Rádio Cidade informa a hora certa.
2: 9:01.
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